0: adicionadas. Segundo a corporação, a medida contribuiu para evitar congestionamentos. Reportagem Gabriela Noronha.
1: E termina hoje o prazo para retirar o saldo em sites ou aplicativos de bets.
2: Com a proibição dos jogos, as plataformas de apostas deixam de operar em todo o país a partir de amanhã.
1: Caso o apostador não retire o saldo a tempo, o valor será devolvido pelos bancos a partir do próximo final de semana.
0: São mais de 1,3 bilhão de reais que ainda aguardam resgate nos sites e aplicativos de bets. O prazo termina às 23h59 desta segunda-feira. A partir desta terça-feira, os sites e aplicativos deixam de operar, conforme o cronograma de implementação da medida provisória que proibiu as bets no Brasil. A orientação para os usuários é acessar as plataformas em que tem cadastro e solicitar a retirada, ainda que o valor seja pequeno. É a situação da maioria das contas. 96% delas tem saldo abaixo de R$25. E quem possui contas em mais de uma empresa deve conferir em cada uma delas. Os valores que não forem retirados voluntariamente dentro do prazo serão devolvidos pelos bancos entre 9 e 14 de outubro. Caso haja algum impedimento para restituição, a partir de 14 de outubro, os recursos serão transferidos à Caixa Econômica Federal, que ficará responsável pela devolução aos apostadores. Graziela Mendonça para a Voz do Brasil.
2: E o Ministério da Fazenda definiu regras e prazos para encerramento das atividades das empresas de apostas que não possuem mais autorização para funcionar no país.
1: De acordo com portaria publicada pela pasta, as empresas têm até a próxima quarta-feira para enviar saldos finais das contas dos usuários. O levantamento deve considerar os valores que os usuários podem resgatar até hoje.
2: E as plataformas têm até o dia 15 de dezembro para regularizar todas as pendências financeiras referentes ao período em que estiveram em funcionamento.
1: A portaria também exige que as empresas mantenham os dados cadastrais atualizados e tenham um representante legal no Brasil para cuidar de possíveis pendências.
2: Estamos no Outubro Rosa, mês de conscientização sobre o câncer de mama.
1: O movimento reforça informações sobre fatores de risco, métodos de prevenção e apoio às mulheres diagnosticadas.
2: Este ano, o Instituto Nacional do Câncer reforça a importância dos exames para a detecção precoce da doença.
3: Antônia Josimária de Oliveira Lima, moradora do Rio de Janeiro, descobriu um câncer de mama no finalzinho de 2015 e em 2016 operou o tumor, fez quimioterapia e ainda hoje segue em acompanhamento no Instituto Nacional do Câncer, o INCA. Para ela, a doença não representou o fim, mas um recomeço.
4: Hoje eu estou bem, graças a Deus, comecei a ter uma vida diferente. Você aprende a se valorizar, você aprende a se amar.
3: De acordo com o Instituto Nacional de Câncer, o INCA, o câncer de mama é o mais comum entre as mulheres do Brasil e no mundo. A doença se manifesta de várias formas, como, por exemplo, o aparecimento de nódulos, alterações na pele da mama, que fica com aparência de casca de laranja, e secreções no mamilo. O INCA estima 78 mil novos casos de câncer de mama no ano até 2029 e que a detecção precoce da doença é um fator determinante para a cura, como falou a chefe da divisão de detecção precoce do INCA, Renata Maciel.
5: Então, ficar sempre atenta, tocar as suas mamas, sentir algo diferente, procure o mais rápido possível, porque o diagnóstico precoce ele também permite empregos de terapias menos invasivas, né? Menos agressivas, e assim a gente consegue também ter maior chance de cura.
3: O Sistema Único de Saúde oferece gratuitamente todo o tratamento para o câncer. Reportagem Cleide Lopes.
1: E hemocentros de todo o país contarão com recursos federais para a qualificação de serviços.
2: Uma portaria assinada pelo Ministério da Saúde estabelece incentivo federal mensal para aprimorar serviços de hemoterapia.
1: A medida também faz parte das ações para fortalecer a produção nacional de medicamentos derivados do sangue, como a imunoglobulina.
2: O Brasil firmou acordo para ampliar o fornecimento e a transferência de tecnologia do medicamento.
6: A portaria estabelece incentivo federal mensal aos hemocentros de todas as unidades da federação. A medida também prevê melhorias na estrutura dos hemocentros, nos equipamentos e nas condições de processamento e conservação do plasma, componente do sangue utilizado na produção de medicamentos. Além da portaria, também foi anunciado um acordo para ampliar a produção de imunoglobulina e alcançar a fabricação 100% nacional do medicamento utilizado no tratamento de imunodeficiências, infecções bacterianas e alguns tipos de câncer do sangue. Para isso, a empresa brasileira de hemoderivados e biotecnologia, Hemobras, firmou um acordo de cooperação com a empresa chinesa Tiantan Bio. A parceria prevê a cooperação para o registro no país de uma imunoglobulina humana de uso intravenoso. O ministro da Saúde, Alexandre Padilha, comentou a importância desse tipo de acordo de cooperação.
7: Quando a gente tem uma rede mais consolidada, com mais capacidade de incorporação tecnológica, então a gente consegue ter parcerias internacionais e nacionais tão potentes.
6: A Tiantan Bio também vai apoiar a Hemobras na modernização de sistemas e processos, com ações nas áreas de transformação digital, automação e gestão inteligente. Reportagem, Márcia Fernandes.
1: Outubro é também o mês do idoso, um período para dar visibilidade às pautas relacionadas aos direitos das pessoas com mais de 60 anos.
2: No Brasil, essa população cresceu 11,3% em 2012 para 16,6% em 2025, mostrando uma tendência de envelhecimento populacional.
1: Os dados são da Síntese de Indicadores Sociais, realizada pelo Instituto Brasileiro de Geografia e Estatística, o IBGE.
2: E nós conversamos com a pesquisadora Denise Freire, responsável pelo estudo, para saber mais sobre o retrato que ele mostrou da população com mais de 60 anos no Brasil. Acompanhe.
1: Olá, doutora Denise Freire, prazer ter a senhora conosco aqui, bem-vinda à Voz do Brasil. A senhora que conduziu aí a síntese dos indicadores sociais do IBGE, que apurou alguns dados sobre envelhecimento da população, e aí a gente quer falar um pouco sobre isso hoje. O principal dado aqui que eu gostaria de começar trazendo é o que trata da população com mais de 60 anos, que cresceu cerca de 53% entre 2012 e 2025, né? A pesquisa apurou o que provocou esse aumento da população idosa, doutora?
8: Olá, é um prazer participar com vocês dessa entrevista. O estudo da síntese mostrou, né, esse aumento da população idosa no período 2012 a 2024, né? Esse é um aumento que possui vários fatores, né, vários aspectos. Então, a gente pode considerar tanto, né, o aumento da expectativa de vida, melhoria de saneamento, né, melhoria também das condições de acesso a medicamentos e à saúde, né? E, por outro lado, também a gente tem uma questão da queda da natalidade, né? Então, reduz a participação de crianças e jovens também na nossa população. Então, cada vez mais tem chamado a atenção esse aumento, né, de pessoas idosas na proporção da população brasileira.
2: Esse crescimento da população mais velha já vinha ocorrendo nas décadas anteriores, né? Foi observado algum tipo de aceleração?
8: Sim, tem havido uma aceleração, né, nesse processo de envelhecimento, nessa participação da população idosa dentro, né, do total da população brasileira, né, de acordo com esses aspectos que a gente citou já.
1: Agora, a pesquisa trouxe também dados sobre a idade das pessoas no mercado de trabalho, né? Aliás, é um dos principais focos da pesquisa, é o mercado de trabalho. E ela apontou uma presença expressivamente maior de homens do que de mulheres trabalhando após os 60 anos, não é isso, doutora? A que se deve isso?
8: Sim, exatamente. Historicamente, né, no mercado de trabalho existe uma participação maior de homens do que de mulheres, né, não só entre a população idosa, mas de uma maneira geral. Mas quando a gente faz esse recorte de 60 anos ou mais, cerca de metade dos homens ainda permanecem no mercado de trabalho, enquanto que entre as mulheres é cerca de um quarto. Né? Existe essa diferença importante, né? Por gênero, principalmente, em primeiro lugar, por causa das condições previdenciárias. Né? Aos homens realmente é exigido ficar mais tempo, né, trabalhando e contribuindo para conseguir se aposentar. A mulher, como tem normalmente uma dupla jornada, né? Ela tem também o trabalho de cuidar de parentes, de cuidar da casa, dos filhos. Normalmente tem uma condição previdenciária em que ela exige menos tempo de contribuição do que os homens. Então, aos 60 anos, normalmente é difícil para os homens, né? Para a maioria dos homens já ter conseguido se aposentar, então a maioria deles ainda permanece, né? Pelo menos metade permanece no mercado de trabalho entre 60 e 69 anos. Né? A partir de 70 anos que a gente conseguiu fazer esse recorte, aí sim que há uma queda expressiva na proporção de homens que ainda trabalham. E mais significativa ainda entre as mulheres. Mas isso se deve também às condições de, assim, a gente tem um mercado de trabalho que tem uma informalidade, né, importante. Então, para as pessoas conseguirem atingir o mínimo exigido pela Previdência Social para conseguir se aposentar, também demora, né? Nem todo mundo também tem uma continuidade de contribuição ao longo da sua vida laboral. Então, isso faz com que as pessoas, mesmo, né, com mais idade, né, mesmo às vezes já atingindo a idade mínima de aposentadoria, ainda não consigam se aposentar por falta de contribuição ainda à Previdência.
2: Outro dado sobre o mercado de trabalho é que a presença, o percentual de idosos empregados vem aumentando, embora tenha sofrido uma baixa aí durante o período de pandemia. E eles também ganham mais do que a média da população, né? A senhora pode comentar um pouco esses dados?
8: Sim, exatamente. O dado de 2024 apontava que cerca de um quarto das pessoas com 60 anos ou mais ainda estava inserida no mercado de trabalho, né? E foi o percentual mais elevado da série. Né? Então, a gente observa que a cada ano, esse percentual de idosos que participam no mercado de trabalho vem aumentando. Né? Na pandemia, foi o menor valor, né, em 2020, porque os idosos justamente precisavam, né, se precaver, né, de contaminação, de doença para pegar a Covid, e realmente a sua participação diminuiu em 2020. Mas desde então, a cada ano, a sua participação vem aumentando e está em uma trajetória de alta. Né? Então, mas assim, são vários fatores, né? Então, assim, além da questão previdenciária também, né, e da questão da informalidade, a gente também pode apontar a questão de arranjos, né, familiares, porque muitos, quando você tem por outro lado uma situação dos jovens, né, com dificuldade de inserção no mercado de trabalho ou de uma inserção muito precária, os idosos acabam permanecendo como principal provedor, né, quando ele participa de uma família, né, com múltiplos membros e que também tem os jovens participando da família. Então, a pessoa mais idosa, que normalmente ganha mais, né, tem mais experiência, então ela vai tender sempre a ganhar uma remuneração mais elevada, né, do que as outras pessoas das outras faixas etárias, né, e ela acaba também servindo como uma pessoa provedora, né, e no ambiente atual que, como eu já falei, dessa dificuldade dos jovens, então cada vez mais a gente vai, eu acredito que a gente vai assistir o aumento das pessoas idosas inseridas no mercado de trabalho, tanto homens quanto mulheres.
1: Muito bem, nós conversamos com Denise Freire, pesquisadora responsável pela síntese dos indicadores sociais do IBGE. Muito obrigada, doutora, pela sua entrevista à Voz do Brasil.
8: Muito obrigada.
2: Como a gente ouviu na entrevista, o Brasil tem cerca de 17% da população brasileira acima dos 60 anos e atravessa uma tendência de envelhecimento populacional.
1: Com esse crescimento, além dos cuidados com a saúde e o bem-estar, é preciso estar alerta para golpes ou crimes virtuais.
2: Apenas no ano passado, o Disque 100 registrou 1000 denúncias de violações virtuais contra pessoas idosas.
1: Além do Estatuto do Idoso, que tipifica crimes contra pessoas com 60 anos ou mais, existem canais de informação e denúncias para proteger esse público.
9: Aos 69 anos, o aposentado Pedro Mesquita não imaginava que pudesse cair no golpe do empréstimo consignado ao atender uma ligação de uma suposta funcionária do banco.
10: Ela propôs que quitava meus débitos no banco com juro bem menor e eu ia pagar parcela bem menor. Foi onde que ela me ganhou. Um empréstimo lá no meu nome com um valor de 24 mil. Não caia nesse golpe como eu caí, porque foi muito fácil. Eu achava que eu não caía em golpe.
9: Crimes virtuais cometidos contra idosos são punidos com maior rigor de acordo com o Código Penal. E o Estatuto do Idoso, criado em 2003, garante que, nesses casos, o idoso tenha atendimento preferencial e que o processo corra de forma mais rápida na Justiça. No ano passado, o Disque 100 registrou 1000 denúncias de violações de direitos de idosos em ambiente virtual. São crimes como golpes, ameaças e exposição. Para levar mais informações às pessoas idosas, o Ministério dos Direitos Humanos e da Cidadania criou uma cartilha, como explica o secretário nacional dos direitos da pessoa idosa, Alexandre da Silva.
11: Nós precisamos sempre garantir autonomia e independência. Temos uma cartilha também no campo da educação para que as pessoas idosas não caiam nos golpes mais conhecidos. E a gente aproveitou esse material falando também de situações que não são golpes, mas podem ser, na mão de pessoas mal intencionadas, oportunidades, né, enviesadas ali, disfarçadas e para gerar um golpe.
9: Os números do painel de dados da Ouvidoria Nacional de Direitos Humanos mostram que as capitais do Rio de Janeiro e São Paulo concentram a maioria das denúncias de violações de direitos das pessoas idosas. As denúncias podem ser feitas pelo Disque 100, que funciona 24 horas todos os dias da semana. Com locução de Nazi Brum, reportagem Graziele Bezerra.
1: Recuperar uma área degradada vai muito além de plantar árvores. É preciso saber se a vegetação conseguiu se restabelecer e se o ecossistema tem condições de se manter sozinho.
2: Para avaliar esse resultado em todo o país, foi criado um sistema com critérios científicos que mostram se a vegetação nativa está sendo recuperada.
1: Os critérios levam em conta as características de cada bioma brasileiro.
12: Recuperar uma área degradada não significa apenas plantar árvores. O verdadeiro desafio é saber se aquela vegetação voltou a funcionar como um ecossistema capaz de sobreviver sozinho. Em um país com 6 biomas e uma das maiores biodiversidades do planeta, essa avaliação sempre foi um dos grandes obstáculos na restauração ambiental. Agora, órgãos federais criaram um sistema único para medir a qualidade da recuperação da vegetação nativa em todo o Brasil. O pesquisador da Embrapa, Daniel Vieira, destacou que a ideia era conseguir obter indicadores precoces, mas que trouxessem segurança quanto à recuperação da área degradada.
13: Se a gente esperar o tempo ecológico para uma floresta voltar a ser floresta, é um tempo muito grande. Então a gente tem pensado em como utilizar indicadores precoces e que sugerem ou tentam garantir que no futuro essa vegetação vai estar num processo maduro.
12: A principal mudança está na forma de fiscalizar. A avaliação passa a verificar se depois de pelo menos 4 anos a vegetação apresenta condições de se manter sem depender de intervenção humana. Para isso, os técnicos vão observar 4 indicadores principais: a cobertura vegetal do solo, a quantidade de plantas nativas que surgiram naturalmente, a diversidade de espécies e a presença reduzida de plantas invasoras. Juntos, esses fatores indicam se a área degradada está seguindo um caminho de recuperação sustentável. Daniel Vieira, da Embrapa, destacou que os indicadores atendem a todos os biomas brasileiros.
13: A gente encontrou indicadores de sucesso que garantem a autossustentabilidade dessas vegetações para os diferentes biomas e formações, para ter um chão comum nesse processo de regularização ambiental e de recuperação da vegetação nativa.
12: Além de dar mais segurança jurídica para projetos de restauração ambiental e reduzir a necessidade de vistorias presenciais, o modelo ajuda o Brasil a acompanhar uma das metas assumidas internacionalmente: recuperar 12 milhões de hectares de vegetação nativa até 2030. Compromisso ligado ao Acordo de Paris e à Década da ONU para a Restauração de Ecossistemas. Reportagem Luana Karen.
2: A Agência Nacional de Proteção de Dados, a ANPD, acaba de lançar uma página na internet exclusiva para receber denúncias contra redes sociais e plataformas digitais que descumprirem as novas regras do Marco Civil da internet.
1: Através da página da ANPD, qualquer pessoa ou empresa pode usar o canal para denunciar plataformas que não ofereçam meios adequados para reportar conteúdos criminosos, anúncios irregulares ou vazamentos de conteúdos íntimos.
2: Para mais informações, acesse gov.br/ANPD.
1: Atenção, gestoras e gestores de políticas públicas de todo o país.
2: O Ministério das Mulheres prorrogou o prazo para o envio das respostas ao Censo de Políticas para as Mulheres. O preenchimento agora pode ser feito até o dia 19.
1: O levantamento busca mapear a estrutura, o funcionamento e a capacidade de atendimento dessas unidades em todo o Brasil.
2: O mapeamento também vai ajudar a conhecer o perfil de quem está na gestão, entender o trabalho feito nos estados e municípios e identificar os serviços e equipamentos oferecidos às mulheres.
1: Mais informações em gov.br/mulheres.
2: E essas foram as notícias do governo federal.
1: Uma realização da Secretaria de Comunicação Social da Presidência da República.
2: Com produção da empresa Brasil de Comunicação.
1: Fique agora com as notícias do Poder Judiciário e do Congresso Nacional. Boa noite.
2: Boa noite para você, até amanhã.
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16: STF é o guardião da Constituição Federal que completa 38 anos hoje.
17: Presidente do TSE conclui primeiro turno das eleições 2026 e projeta mesma tranquilidade para a segunda fase do pleito.
16: STJ forma a maioria para admitir o primeiro processo da história de acordo com o filtro da relevância.
17: Boa noite, eu sou Marcela Luiza.
16: E eu sou Walter Lima.
17: A Constituição Federal completa 38 anos nesta segunda-feira. Promulgada em 5 de outubro de 1988, ela encerrou o período do regime militar e colocou a dignidade da pessoa humana no centro do ordenamento jurídico.
16: O Supremo Tribunal Federal é o guardião da Carta Magna e promove ao longo de toda esta semana eventos para celebrar a data.
17: O primeiro encontro comemorativo ocorreu hoje, na biblioteca do STF.
16: Na ocasião, o presidente do Supremo, o ministro Edson Fachin, destacou a importância da democracia prevista no texto constitucional de 88.
18: 38 anos formam o mais longo período de vigência democrática ininterrupta de nossa história republicana. E isso não é obra do acaso, nem de uma só geração. É fruto de escolhas diárias da eleitora que compareceu às urnas ontem, do servidor que cumpre a lei, da juíza que fundamenta suas decisões, da cidadania que reclama, da imprensa que informa, das instituições que se respeitam e cooperam pelo bem do Brasil.
17: A Justiça Eleitoral já se prepara para o segundo turno das eleições gerais de 2026.
16: A afirmação foi feita pelo presidente do TSE, ministro Cássio Nunes Marques, no balanço do primeiro turno das eleições. Na ocasião, ele também destacou a normalidade da votação, a segurança dos sistemas eleitorais e o trabalho realizado em todo o país para garantir o exercício do voto. Guilherme Firmino.
19: Após a apuração, Cássio Nunes Marques agradeceu aos eleitores e aos profissionais envolvidos na eleição e afirmou que a expectativa é de repetir no segundo turno a tranquilidade registrada nesse domingo.
20: Ressalto, todavia, que a eleição não termina quando a votação é encerrada. Ela se completa quando a vontade soberana do eleitorado é conhecida e respeitada.
17: A segunda sessão do STJ formou maioria para admitir o primeiro processo da história da corte para julgamento pelo filtro da relevância.
16: Nesse novo sistema, a questão federal discutida precisa ter relevância econômica, política, social ou jurídica, para além dos interesses das partes. Fátima Uchoa.
0: A análise da relevância foi proposta pelo ministro Sérgio Cuquina, presidente da Comissão Gestora de Precedentes do STJ. A discussão é para definir se o condomínio pode cobrar do condômino inadimplente honorários do advogado contratado para ajuizar a ação de cobrança e se há diferença entre essa hipótese e a referente à atuação do advogado fora da justiça. Os votos para definir se a questão apresenta ou não relevância para posterior julgamento de mérito estão sendo tomados em sessão virtual até 7 de outubro e os ministros podem mudar o voto até o final.
17: Começou hoje um mutirão da Justiça do Trabalho para analisar processos que envolvem pessoas com 60 anos ou mais.
16: É a ação em pauta a melhor idade, que vai até sexta-feira em todo o país. Rafael Silva.
21: A mobilização em pauta a melhor idade busca ampliar o acesso à conciliação em casos que envolvam pessoas com 60 anos ou mais. Mas essa é uma ação que deve ser tomada por advogados o tempo todo. Eles devem sempre deixar claro à justiça que aquele processo envolve pessoa idosa e assim chamar a atenção do judiciário para a prioridade no caso.
17: Justiça Federal mantém veto a obras de terminal de gás em Barcarena, no Pará.
16: A decisão atende a pedido do MPF. Vanessa Pereira.
22: A Justiça Federal manteve suspensa a construção de um terminal de gás em Barcarena, no Pará, e proibiu a concessão de novas licenças. A decisão rejeitou o pedido da empresa Termogás e determinou que o empreendimento só avance após a conclusão de estudos técnicos e a consulta prévia às comunidades quilombolas e tradicionais da região. A Justiça também deu 5 dias para o governo do Pará e o INCRA prestarem informações atualizadas sobre o caso.
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17: Uma boa noite.
16: E até amanhã.
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24: Eu sou Paula Groba.
25: E eu sou Humberto Pinheiro.
24: E estes são os destaques de hoje do Jornal do Senado, que começa agora.
26: 13 partidos terão representantes no Senado a partir de 2027.
24: Senadores começam a analisar fim da escala 6x1 nesta terça-feira.
26: Mais de 33 milhões de brasileiros não votaram no primeiro turno, mas ainda podem votar no segundo.
24: Boa noite.
16: Boa noite.
24: O resultado das urnas vai redesenhar o mapa político do Senado a partir de 2027. Serão 13 partidos com pelo menos um representante na casa, em uma composição que reforça a força do PL. A legenda terá a maior bancada, com 28 senadores.
26: Mas o que esses números significam na prática para as votações e para as disputas de poder no Senado? O repórter Rodrigo Rezende explica.
27: A maior bancada é a do PL, com 28 integrantes, seguida pela Federação União Progressista com 12, PT com 9 e MDB com 8. Uma das senadoras eleitas pelo PL foi Carol de Tone, de Santa Catarina.
28: Então, nosso compromisso é com a moralidade das instituições, dos órgãos públicos. Com certeza, nós vamos trazer mais investimentos, mais respeito com Santa Catarina. Acho que o nosso compromisso é esse.
27: O Partido Novo conseguiu eleger 3 representantes e a Rede Sustentabilidade terá novamente uma senadora, com Luiziane, do Ceará. Também terão senadores os seguintes partidos: Republicanos e PSD com 5 cadeiras, PSB com 4, PSDB e Podemos com 2 representantes cada e PDT com 1 vaga. Dos 32 senadores que tentavam a reeleição, 14 foram reeleitos. Com os dados atuais, a bancada feminina terá 18 representantes em 2027, a maior em um início de legislatura. Uma dessas mulheres é Marília Campos, eleita pelo PT em Minas Gerais.
29: Eu sou a pessoa que dialogo com todos os segmentos, especialmente aqueles segmentos que são civilizados. E é com essa postura que eu seguirei no Senado.
27: A composição partidária final do Senado será definida com o segundo turno da eleição de governadores em 3 estados: Acre, Amazonas e Tocantins. Nessas unidades da federação, senadores em exercício estão no segundo turno e uma possível vitória dará a vaga para o Senado aos seus suplentes.
24: E o Senado, que toma posse no ano que vem, terá uma combinação de nomes conhecidos e estreantes. suplentes. 14 senadores foram reeleitos para mais 8 anos de mandato, enquanto 2 ex-senadores estarão de volta à casa.
26: E 38 eleitos vão ocupar o Senado pela primeira vez. É uma renovação que muda o perfil da casa, mas que ainda mantém nomes já conhecidos pelos brasileiros. A reportagem é de César Mendes.
3: Os eleitores de 2 estados decidiram manter os senadores que já estavam no cargo nas 2 vagas em disputa. No Amazonas, foram reeleitos Eduardo Braga, do MDB, e Plínio Valério, do PSDB. Em Sergipe, Rogério Carvalho, do PT, e Alessandro Vieira, do MDB. Outros 10 senadores que já estavam no cargo também foram reeleitos. Márcio Bittar, do PL, no Acre, Lucas Barreto, do PSD, no Amapá, Jacques Wagner, do PT, na Bahia, Cid Gomes, do PSB, no Ceará, Veneziano Vital do Rego, do MDB, na Paraíba, Humberto Costa, do PT, em Pernambuco, Marcelo Castro, do MDB, no Piauí, Eduardo Gomes e Carlos Portinho, ambos do PL, no Tocantins e no Rio de Janeiro, respectivamente, e Stevenson Valentim, do Podemos, no Rio Grande do Norte. Para o senador Alessandro Vieira, o novo Senado terá que ser diferente do atual, para atender às expectativas dos eleitores.
4: Vai ter que provar para o povo que mereceu essa votação, essa confiança. O Brasil todo espera por um processo de depuração.
3: 2 ex-senadores voltam ao Senado no ano que vem. Renato Casagrande, do PSB do Espírito Santo, e José Medeiros, do PL de Mato Grosso.
24: E na volta dos trabalhos, após o primeiro turno das eleições, senadores vão iniciar a análise da proposta de emenda à Constituição, que acaba com a escala 6-1. O texto define que trabalhadores terão direito a 2 folgas a cada 5 dias trabalhados.
26: A proposta precisa passar por 5 sessões de debates no plenário antes de ser votada em primeiro turno. Repórter Pedro Pincer.
5: Nesta terça-feira, o Senado deve fazer a primeira sessão plenária para debater o fim da escala 6-1. 6 dias de trabalho e 1 de repouso. Depois de 5 debates em plenário, a proposta de emenda à Constituição poderá ser votada em primeiro turno. Se aprovada, segue para o segundo turno com outras 3 sessões de discussão. A senadora Tereza Leitão, do PT de Pernambuco, destacou que a nova jornada permitirá uma nova dinâmica nas famílias brasileiras.
6: Que a mãe e o pai não cheguem exausto para sentar, mas que cheguem feliz para ainda conversar, brincar, ler com seus filhos e suas filhas.
5: Já o senador Rogério Marinho, do PL do Rio Grande do Norte, lamentou que a PEC obrigue uma forma de contrato entre patrões e empregados.
7: E quando foi feita a modificação da legislação trabalhista de 2017, o único tema que foi consensualizado entre trabalhadores, empregadores e governo foi a necessidade de que preponderasse o negociado sobre o legislado.
5: O texto permite que as empresas tenham até 2 meses para adaptar a jornada para 42 horas semanais depois que a proposta virar lei. A partir daí, terão mais 1 ano para colocar a jornada em 40 horas.
24: E a Comissão de Constituição e Justiça pode aprovar o projeto que autoriza a divulgação de imagens e áudios de crimes em flagrante dentro de estabelecimentos comerciais.
26: A ideia é que o compartilhamento dessas informações ajude na identificação e denúncia de criminosos. As informações com o repórter Bruno Lourenço.
8: O relator, senador Espiridião Amin, do Progressistas de Santa Catarina, afirmou que o objetivo é combater a impunidade por meio da identificação e denúncia dos infratores.
9: É realmente o reino da maldade você ter uma preocupação maior com o delinquente do que com quem sofre a delinquência.
8: Para evitar abusos, o texto exige que o estabelecimento registre um boletim de ocorrência e proíbe a exposição de terceiros que não estejam envolvidos no crime e também prevê a responsabilização do lojista caso haja divulgação indevida de imagens sabidamente falsas. Depois da CCJ, o projeto de lei, que já passou pela Comissão de Segurança Pública, vai ao plenário do Senado.
24: Mais de 33 milhões de brasileiros deixaram de votar no último domingo. E entre os que foram às urnas, quase 6 milhões optaram pelo voto nulo ou em branco.
26: Os números mostram o tamanho da parcela do eleitorado que não escolheu nenhum dos candidatos nas urnas. Repórter Marcela Cunha.
10: O número representa mais de 21% do eleitorado e é o maior desde 1998. Por isso, o TSE informou que vai atuar para aumentar para o comparecimento no segundo turno, marcado para o dia 25 de outubro. De acordo com o presidente do TSE, o ministro Cássio Nunes Marques, é preciso intensificar as ações, em especial entre os grupos para os quais o voto não é obrigatório, como quem tem 70 anos ou mais.
0: Não é o ideal a abstenção de 20%. A ideia é intensificar e aperfeiçoar todos os mecanismos disponíveis para a justiça eleitoral para que a gente consiga diminuir esse percentual no segundo turno.
10: Segundo o presidente do TSE, a abstenção chega a cerca de 50% entre os maiores de 70 anos e a 20% entre os jovens de 16 e 17 anos. Além das ausências, o primeiro turno registrou 2.200.000 votos em branco e 3.600.000 votos nulos.
24: E quem não foi às urnas no primeiro turno ainda pode votar no segundo. Basta que o título de eleitor esteja regularizado.
26: A Justiça Eleitoral considera cada turno uma eleição independente. Portanto, a ausência

0: Cássio Nunes Marques, ressaltou a importância da participação no primeiro turno.
1: Quero, antes de tudo, agradecer às eleitoras e os eleitores brasileiros que compareceram às urnas e exerceram, mais uma vez, o direito fundamental de escolher os seus representantes.
0: De acordo com dados do TSE, a abstenção bateu recorde este ano, com 33.400.000 pessoas que não compareceram às urnas. No segundo turno, a votação é apenas para presidente da República e, dependendo do estado, para governador.
2: Com edição de Paula Groba e trabalhos técnicos de Eliseu Caires, o Jornal do Senado fica por aqui. Acompanhe agora as notícias da Câmara dos Deputados. Boa noite.
3: Boa noite e até amanhã.
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5: Câmara amplia a bancada feminina e passa a contar com 109 mulheres.
3: PL elege maior bancada e terá 121 deputados na próxima legislatura.
5: Nicolas Ferreira e Lucas Pavanato superam os 3 milhões de votos.
3: Boa noite. Os brasileiros foram às urnas neste domingo para participar do processo eleitoral.
5: A eleição presidencial de 2026 registrou mais de 119 milhões de votos válidos no primeiro turno, o maior número já registrado nesta etapa da disputa pelo Palácio do Planalto.
3: Os eleitores também votaram para escolher os próximos governadores, senadores, deputados federais e deputados estaduais.
5: Na Câmara dos Deputados, o PL elegeu a maior bancada para a próxima legislatura. A repórter Silvia Munhato explica como fica a correlação de forças na casa a partir do resultado das eleições deste domingo.
6: O PL elegeu a maior bancada da Câmara dos Deputados neste domingo e vai ter 121 deputados na próxima legislatura, que começa em 1º de fevereiro. Em 2022, o partido havia obtido 97 cadeiras. O segundo colocado para a Câmara foi a Federação PT-PCdoB-PV, com 88 deputados, 6 a mais que na última eleição. Além do PL e da Federação PT-PCdoB-PV, ganharam deputados em relação ao total eleito em 2022, o PSD, Republicanos, Podemos, Novo e Missão. O Novo teve um aumento de 3 para 10 deputados. Entre os que perderam, destaque para a Federação União PP, que passou de 105 para 87. PSDB Cidadania perdeu 7 cadeiras, chegando a 11. E o PDT ficou com 6 deputados, uma perda de 10 cadeiras. PSB e PSOL Rede mantiveram uma bancada de 15 deputados. Os outros que registraram quedas foram MDB, PRD Solidariedade e Avante. Em entrevista ao programa Painel Eletrônico da Rádio Câmara, a consultora legislativa Manuela Nonô cita o crescimento de partidos como PL e Novo como exemplo de uma eleição ideológica e mais à direita.
7: Eu acho que essa foi a eleição dos partidos ideológicos. Seja de um lado, seja de outro, essas agremiações ganharam, foram premiadas pelos eleitores. Os partidos catch-all, aqueles que vale tudo, o famoso centrão, de uma forma geral ele perdeu, tanto na Câmara quanto no Senado. E isso não se deve somente ao eleitorado. Também se deve à reforma do sistema político brasileiro que tem acontecido, que tem colocado aí cláusulas de barreira, que proibiu as coligações nas eleições proporcionais. Isso tudo está depurando o sistema, devagar, mas continuamente.
6: Também em entrevista ao Painel Eletrônico, o professor de Ciência Política da Universidade de Brasília, André Borges, afirma que foi uma eleição plebiscitária, citando a definição de segundo turno para presidente, que será disputado entre o senador Flávio Bolsonaro e o presidente Lula.
8: Ele mostra, né, um certo padrão, né, no comportamento do eleitorado, no que diz respeito ao fato de que quando a gente tem uma eleição, né, em que o presidente em exercício no cargo concorre à reeleição, invariavelmente, né, esse pleito ele acaba se tornando uma espécie de plebiscito sobre o governo. E eu acho que o grande desafio da campanha do Lula, né, sempre foi o fato de que ele não conseguiu, né, ao longo da campanha, melhorar os índices de aprovação do governo, né?
6: Os dois especialistas explicam, porém, que o sistema ainda mantém vários partidos e com resultados diversos nos estados. Portanto, a Câmara manterá, por exemplo, deputados mais voltados para a busca de recursos para suas regiões. E a falta de uma decisão sobre executivo no primeiro turno deverá, segundo eles, adiar votações mais polêmicas. Dos 513 deputados federais,

0: Eleitos, 183 vão exercer seu primeiro mandato na Câmara dos Deputados. Esse número representa uma taxa de renovação de 35,67%. Já o número de deputados reeleitos é de 301, 58,6% do total de deputados que foram eleitos titulares nas eleições de 2022, ou suplentes, que foram efetivados como titulares ao longo da atual legislatura. Da Rádio Câmara de Brasília, Silvia Munhato.
1: Eleições. Novas deputadas serão 21% do total de parlamentares na Câmara, percentual acima da atual legislatura, mas ainda abaixo do total de mulheres na população brasileira. A repórter Paula Bittar traz uma análise sobre o crescimento da bancada feminina para a próxima legislatura.
2: O número de mulheres eleitas para a Câmara aumentou, mas a representação feminina entre os deputados continua muito abaixo da proporção da população. A partir de 1º de fevereiro do ano que vem, as mulheres representarão 109 dos 513 parlamentares da Câmara, 19 a mais que o número atual. Ainda assim, enquanto são mais de 51% da população brasileira, serão pouco mais de 21% dos deputados federais. 59 delas, ou 54%, foram reeleitas. A federação composta por PT, PCdoB e PV elegeu a maior parcela de mulheres, somando 34 cadeiras, o equivalente a 31% da representação na casa. Os colégios eleitorais do Sudeste foram os principais responsáveis pela formação dessa nova bancada. São Paulo elegeu 16 deputadas, concentrando 14,7% de todas as cadeiras ocupadas por mulheres na casa. Logo atrás, Minas Gerais e Rio de Janeiro garantiram 11 e 10 parlamentares, respectivamente. Fora do eixo Sudeste, Bahia, Pernambuco e Santa Catarina destacam-se com 6 deputadas eleitas em cada estado. Por outro lado, Distrito Federal, Piauí e Roraima encerraram a apuração sem eleger mulheres para a nova legislatura. A deputada Érica Hilton, do PSOL de São Paulo, foi reeleita como a mulher mais votada da história da Câmara dos Deputados, com 1,5 milhão de votos conquistados. Hilton foi uma das duas primeiras mulheres trans eleitas para a Câmara, ao lado de Duda Salabert, do PSOL de Minas Gerais, em 2022. Em Minas Gerais, Duda Salabert aparece como a terceira mais votada, com quase 230 mil votos, e também deve assumir um novo mandato. Magda Morfato, do PL de Goiás, aos 77 anos, será a integrante com mais idade em exercício na casa. A cientista política Hanna Marussi considera positivo o aumento na bancada feminina e atribui essa elevação ao financiamento das campanhas.
3: Os partidos tinham até 8 de setembro para fazer o repasse para mulheres, pessoas negras e indígenas, e de um modo geral, esse prazo foi cumprido. Claro que tiveram partidos que individualmente não cumpriram, mas no montante geral do Fundo Especial de Financiamento de Campanha, esse dinheiro foi destinado. Então, tanto o montante quanto o momento em que ele entra faz toda a diferença para a eleição de mulheres.
2: Na análise da composição da bancada, a cientista política ressalta que ela se divide principalmente em esquerda e direita, com um centro esvaziado. Hanna Marussi aponta, por outro lado, que no Senado a votação foi expressiva para mulheres de direita.
3: A gente tem um crescimento expressivo também de mulheres eleitas, porém, essas mulheres, muitas delas, se colocaram e fizeram sua campanha deslocada de valores ligados aos direitos das mulheres, algumas até se posicionando contra o voto feminino. Então a gente tem um crescimento de mulheres muito mais ligadas ao conservadorismo, muito mais ligadas ao espectro de direita no Senado. E isso é uma tendência do Senado como um todo. Né? O crescimento do conservadorismo no Senado foi bastante expressivo. A direita agora, pela primeira vez, é maioria no Senado Federal.
2: Para o Senado, entre as 54 vagas em disputa, 12 foram para mulheres. É o maior número de senadoras eleitas em um mesmo pleito desde a redemocratização. Até então, o recorde havia sido registrado em 2002, quando 8 mulheres conquistaram cadeiras na casa. Em 2018, última eleição em que também foram renovados 2/3 do Senado, 7 mulheres foram eleitas. Com o resultado, a bancada feminina deve passar das atuais 15 para 18 integrantes a partir de 2027. Da Rádio Câmara, de Brasília, Paula Bittar.
4: Política. Campeões de votos ajudam a ampliar as bancadas de seus partidos na Câmara. Antônio Vital tem as informações.
5: O resultado final das eleições para deputado federal apontou a existência de candidatos muito bem votados que funcionaram como puxadores de votos para seus partidos e acabaram contribuindo para que outros parlamentares, que não teriam individualmente votos suficientes para se eleger, também conquistassem uma vaga. Puxadores de votos são aqueles candidatos que obtiveram votação acima do chamado quociente eleitoral, que é o cálculo usado para apontar quantas vagas cada partido tem por estado. Foi o caso, por exemplo, de dois deputados do PL, Nicolas Ferreira, em Minas Gerais, e Lucas Pavanato, em São Paulo. Os dois receberam mais de 3 milhões de votos e ajudaram a ampliar a bancada do PL na Câmara. Em Minas Gerais, o PL elegeu 21 deputados, sendo que 9 deles não teriam sido eleitos sem os votos de Nicolas. Um deles, Sargento Melo Casal, acabou eleito com apenas 25 mil votos. Em São Paulo, os votos a Pavanato ajudaram a eleger 7 deputados que não teriam votos suficientes entre os 19 eleitos pelo PL. Isso porque, na eleição para deputado, os votos são computados para o partido ou federação do candidato. Quanto maior essa soma, mais cadeiras o partido tem. Também em São Paulo, a deputada Érica Hilton recebeu mais de 1,5 milhão de votos, o que ajudou o partido dela, o PSOL, a conquistar 6 vagas na Câmara, uma a mais do que teria direito se não fossem contabilizados os votos para o partido. O ponto em comum entre os campeões e as campeãs de votos é a campanha com forte presença nas redes sociais. Para o cientista político André Borges, da Universidade de Brasília, a campanha pelas redes sociais é uma nova maneira de fazer política que veio para ficar.
6: Candidatos mais localistas, né, ex-prefeitos, ex-vereadores, geralmente eles vão ter aquela votação ali mais concentrada, né, no seu município. E o que a gente observa nos últimos anos é que a campanha através da rede, ela me permite chegar a um custo relativamente baixo, né, a eleitores que estão espalhados ali, né, pelo território do estado, né? Então você passa a ter um tipo diferente de campanha, né? Eu acho que é um novo jeito de fazer política que veio para ficar e que está abrindo espaço também para ascensão de novas lideranças.
5: Consultora legislativa da Câmara dos Deputados, Manuela Nonô, também relacionou a presença nas redes sociais ao resultado da votação.
7: Quando você se torna conhecido pelas redes sociais, se torna quase natural você ter uma votação, embora essas realmente tenham sido extraordinárias. Quero dizer aqui que o Nicolas sozinho teve 27,41% dos votos válidos de Minas. O PL fez 19 cadeiras. Sem o Pavanato, ficaria 12. Então, o Pavanato deu 7 cadeiras para o PL. Ele teve 47,26% de todos os votos do PL de São Paulo. Isso é muita coisa. É.
5: Outros candidatos também ajudaram a ampliar a bancada de deputados em seus estados graças à grande quantidade de votos. André Fernandes, do PL, foi eleito com quase 700 mil votos no Ceará, mais de 12% dos votos do estado. E Júlia Zanatta, também do PL, recebeu 560 mil votos, o equivalente a 13% de todos os votos de Santa Catarina. Também foi eleito com 13% dos votos no Distrito Federal o candidato Fábio Félix, do PSOL. Na Rádio Câmara, de Brasília, Antônio Vital.
4: Trabalhe.
1: A notícia de que postos de gasolina estavam obrigando as frentistas a trabalharem de biquíni motivou um debate sobre os limites das empresas na definição dos uniformes de seus funcionários.
4: A questão chegou à Câmara dos Deputados, onde uma proposta foi apresentada para impedir que as vestimentas nas empresas violem a dignidade do trabalhador. O repórter Luiz Cláudio Canuto tem os detalhes.
8: Está na Comissão de Constituição e Justiça da Câmara dos Deputados projeto que cria regras para uso de uniformes de trabalhadores. A intenção é evitar a violação da dignidade do empregado. Atualmente, a CLT define que cabe ao empregador definir o padrão de vestimenta dos empregados, sendo permitida a inclusão no uniforme de logomarcas da própria empresa ou de empresas parceiras e de outros itens de identificação relacionados à atividade desempenhada. A proposta proíbe diferenças que destoam da finalidade da profissão e veda a imposição de roupas que provoquem riscos físicos ou ambientais desnecessários. A autora do projeto, deputada Laura Carneiro, do PSD do Rio de Janeiro, explicou o que a motivou a apresentar a proposta.
9: Na verdade, esse projeto surge de uma modinha que apareceu de que as mulheres tinham que estar no posto de gasolina vestidas de biquíni, como se a pessoa vai pôr gasolina apenas para ver aquelas mulheres seminuas. Isso é um completo absurdo, um desrespeito às mulheres brasileiras, um desrespeito ao corpo, um desrespeito à identidade e muito mais um desrespeito à profissional. Você não está tratando de uma mulher que vai vender o seu corpo. Ela está vendendo um produto e ela não tem que utilizar o seu corpo para isso. É um completo absurdo. É entender que a mulher é um objeto, é tudo que a gente batalha, é o que alimenta essa política do machismo, né? O que alimenta essa visão torpe de que mulher é objeto, e é isso que a gente combate todos os dias. Então não fazia nenhum sentido a gente não ter apresentado esse projeto e eu espero que ele seja aprovado.
8: O texto original proibia qualquer uniforme que expusesse o corpo de forma indevida ou que fosse incompatível com a natureza do trabalho e determinava que as normas internas das empresas sobre uniformes deveriam observar critérios de conforto e respeito à diversidade corporal. Na Comissão de Trabalho, a relatora, a deputada Rogéria Santos, do Republicanos da Bahia, optou por uma redação que retirasse o caráter moralizante da proposta e preservasse a autonomia das empresas na gestão da força de trabalho. A comissão acompanhou a sugestão da relatora. Pelo texto aprovado, o empregador não pode exigir dos empregados o uso de vestimentas incompatíveis com a finalidade da atividade. A proposta aguarda a avaliação da Comissão de Constituição e Justiça. Se aprovada, poderá seguir diretamente ao Senado. Para virar lei, precisa ser aprovada pelos deputados e senadores e depois ser sancionada pela Presidência da República. Da Rádio Câmara de Brasília, Luiz Cláudio Canuto.
10: Segurança Pública.
1: Comissão aprova a realização de campanha contra a divulgação de dados de autor de crimes em escolas. A repórter Maria Neves tem os detalhes.
11: A Comissão de Segurança Pública da Câmara dos Deputados aprovou o projeto que prevê a realização de campanhas de conscientização sobre a divulgação de dados pessoais de autores de homicídios em escolas. Pela proposta, as ações deverão incentivar a cobertura jornalística responsável e ética que priorize o interesse público. O texto original do deputado Dr. Jaziel, do PL do Ceará, proíbe a divulgação de informações como nome e foto do autor de crimes cometidos com o objetivo de provocar terror social ou generalizado. Dr. Jaziel propõe, inclusive, punições para quem incorrer na conduta, mesmo para os meios de comunicação. O relator na Comissão de Segurança Pública, deputado delegado Paulo Bilinski, do PL de São Paulo, no entanto, recomendou a aprovação da versão apresentada pelo relator na Comissão de Comunicação, deputado Kleber Verde, do MDB do Maranhão. Kleber Verde considera que proibir veículos de imprensa de divulgar nomes de pessoas envolvidas em crimes de terrorismo consiste em censura prévia, o que é proibido pela Constituição.
12: Apesar de reconhecermos os nobres desígnios esculpidos da concepção desses projetos de lei, suas concepções materiais violam o comando constitucional que veda a censura prévia, tornando-se incompatíveis com a sistemática do nosso ordenamento constitucional.
11: O projeto que prevê a realização de campanhas de conscientização sobre a divulgação de dados pessoais de autores de homicídios em escolas ainda será analisado pela Comissão de Constituição e Justiça. A proposta também terá de ser votada pelo plenário e, se aprovada, terá de seguir para o Senado. Da Rádio Câmara de Brasília, Maria Neves.
4: Termina agora o Jornal Câmara dos Deputados, produzido pela Rádio Câmara, com trabalhos técnicos de Everson Urani e apresentação de Luciana Vieira e José Carlos Andrade. Uma ótima noite para você.
1: O Jornal Câmara dos Deputados volta amanhã. Fique agora com as notícias do Tribunal de Contas da União.
10: Minuto do TCU.
13: O Tribunal de Contas da União avaliou a atuação do governo federal diante dos apagões de energia em São Paulo. A fiscalização analisou a atuação do Ministério de Minas e Energia e da Agência Nacional de Energia Elétrica no acompanhamento dos serviços da empresa Enel. A concessionária atende mais de 8 milhões de consumidores em 24 municípios, incluindo a capital paulista. O TCU constatou que o tempo médio para restabelecer a energia passa de 10 horas e está acima das médias nacional e estadual. Desde que assumiu a concessão, em 2018, a Enel acumulou mais de 320 milhões de reais em penalidades. O contrato termina em 2028. Por isso, o TCU determinou que o Ministério e a Agência Reguladora apresentem, em 60 dias, cronograma para garantir a continuidade do serviço. 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
1: 10 horas em ponto.
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0: 10:01.
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2: 10 horas e 2 minutos.

0: 10:32.
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0: 11:03.
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1: 11:32.
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vivão. 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

0: 5:02.
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0: 5:20.
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0: 5:42.
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0: de boa. Eu sei que você já sentiu sua vida, mas ó, melhor me bloquear, porque eu não vou te dar paz, não.
1: Nem um minuto de paz.
0: Vai, Luiz.

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5: 6 horas em ponto.
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2: 6:31.
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1: 7:03.
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1: 7:32.
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1: 8:02.
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da Manhã Integração, manhã dessa terça-feira. E aí, tudo certinho? Tudo bacana? Como é que você tá hoje, hein? Tudo tranquilo? Ó, seguinte, a partir de agora, Dinho, teu amigão, te fazendo companhia, a gente vai juntinhos. Eu, você, você e eu. Até o meio-dia a gente vai comandando teu radinho, trazendo muita música, muita animação, é claro, informação, unidade móvel, tem horóscopo, tem os presságios, né, da sua manhã. Tem a previsão do tempo, ó.

mais momentos, mais um dia nessa linda viagem que se chama vida. Todos nós estamos aqui como passageiros, né? Então bora aproveitar essa viagem juntinhos. Muita gratidão, obrigado. Dito isso, a partir de agora a gente começa mais um

previsão do tempo para hoje, terça-feira. Temperatura nesse momento na região dos vales registrando a marca dos 15,5 graus. Estabilidade segue atuando sobre parte do estado. O dia começa com bastante nebulosidade e ainda pode ocorrer pancadas de chuva e temporais bem isolados, viu? Mas gradativamente o tempo começa a melhorar e o sol volta a aparecer entre nuvens. As temperaturas permanecem amenas e agradáveis durante o dia. Mínima para hoje 12 graus, a máxima de 23 graus. Já para amanhã, quarta-feira, dia 7 de outubro, o tempo fica firme, o sol aparece intercalado com períodos de maior nebulosidade. Ao amanhecer, as temperaturas ficam amenas e pode ocorrer a formação de nevoeiro em pontos isolados. Já à tarde será agradável, até quente em parte da região. A mínima para amanhã, 7 de outubro, 14 graus, a máxima de 30 graus. Estabilidade retorna à região dos vales aí, já na quinta-feira, né? Apesar da presença de sol, nós teremos possibilidade de temporais, aliás, chuva prevalece, né? Até segunda-feira, né? Apesar da presença do sol nos próximos dias, de quinta a segunda-feira, a chuva se fará presente também ao longo desses dias aí, tá bom? Previsão do tempo aqui nas ondas da integração.

0: também, né? Nem fiado mais, ó. Situação do vive, né? E soa. Ô, oh, coisa difícil. Ó, oh, galerinha, vamos lá para aquele intervalinho. Já, já, depois do intervalo, tem muito mais para você por aqui.
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dia. Vamos lá, galerinha. 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Pra você um bom dia, agora 8:27, 8:27. E a gente continua.

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2: Alô, você de Áries. No trabalho, sua habilidade para lidar com pessoas, construir pontes com os colegas e fazer novos contatos será um grande triunfo, né? Para se destacar no serviço, ainda mais se mostrar sua criatividade. Se quer sair da 0 a 0 na conquista, mostre todo o seu lado, seu charme e olhe mais ao redor. A paixão cresce à noite, viu? O número de hoje é o 6, a cor azul claro. Tudo que envolve produtos e serviços para casa conta com boas energias e pode ser feito com mais tranquilidade pela manhã. Teu jeito prático ajuda a lidar, né, com aquelas tarefas chatinhas de rotina, sabe? À noite o romantismo vai estar no ar e tudo fica para lá de perfeito na vida amorosa. O número de hoje é o 49, a cor azul esverdeado. Geminiano, geminiana, suas ideias criativas e facilidade para se comunicar serão seus maiores trunfos hoje. Além disso, você conta com facilidade para lidar com várias tarefas ao mesmo tempo e vai impressionar geral com o seu raciocínio rápido. Teu jeito descontraído e falante ajuda também a fazer novos contatos e anima a vida a dois. O número de hoje é o 11, a cor preto. Câncer. E você de câncer. Agir de maneira realista e prática ajuda a se destacar no serviço. Ó, Mercúrio e Vênus turbinam sua sorte à noite, vale fazer uma fezinha ou confiar em seus instintos para ganhar uma grana extra. No amor, descontração, charme e ótimas vibes ajudam você a brilhar na conquista e no romance. O número de hoje para você é o 51, a cor marrom.
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comemorando, vai comemorar dia 8, 24 anos no ar com você. 24 anos não são 24 dias, não são 24 horas, não são 24 semanas, 24 anos. Pertencendo aí à história de Arroio do Meio, pertencendo, né? Também à sua companhia. Muito bom todo esse tempo, né? Compartilhado juntos. Foram muitas coisas que aconteceram em 24 anos, né? A gente poderia contar muitas histórias aí. Muitas recordações, muitas coisas vividas. Então a gente quer comemorar com você aí. Você é o nosso convidado, tá bom? Então nota aí, dia 8. Dia 8 de outubro a gente vai estar comemorando 24 anos e você é o nosso convidado. Chega aí na rádio, né? Vem conhecer a gente, vem trocar uma conversa, vem comer um salgadinho. Não sei se vai ter doce, eu acho que também vai ter doce. Eu não como doce, né, gente? Você sabe, né? Eu é sem doce, né? Até o cafezinho não tem açúcar, né? Aliás, você vai fazer o cafezinho, você faz sem açúcar. Tem que ter o café, né? Vem tomar um cafezinho com a gente dia 8, né? Vamos tomar um cafezinho junto. Nossa conta, pode vir, tá bom?

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2: Alô, você de Leão. A relação com a família conta com a proteção de Mercúrio e Vênus à noite. No trabalho, as tarefas que dependem da sua iniciativa correm a mil maravilhas e pode se surpreender com o resultado, hein? O ciúme cresce também no romance, mas um programa caseiro vai cair bem. O número de hoje é o 14, a cor bege. Com sua intuição pra lá de afiada, vale ouvir seus instintos e priorizar o que pode ser feito a sós ou de maneira discreta. Como a lua brilha no seu signo hoje, um astral mais leve garante diversão e passeios animados. Nos relacionamentos, que tal tomar iniciativa à noite para se aproximar e iniciar um flerte, hein? Se você já tem um caso aí, já tem um namorado, uma namorada, ou é casado, casada, né? Um bom papo deixa tudo melhor no romance. O número da sorte hoje é o 54, a cor violeta. Librinhas do meu coração, hoje Mercúrio e Vênus trocam likes e turbinam sua habilidade para lidar com a grana. Aproveite para identificar uma boa oportunidade de encher o bolso. Ai, ai, ai, um amigo pode dar uma força e apresentar alguém novo se está só. A sintonia com o par segue em alta. O número de hoje é o 17, a cor cinza. E você de escorpião? A vida profissional conta com boas energias hoje logo cedo. Aproveite para correr atrás das suas ambições. O teu lado responsável será um grande trunfo para lidar com o serviço hoje. O sedutor fica ainda mais evidente à noite, o que traz um tempero extra para apimentar a vida a dois. Que é isso, hein? Número da sorte hoje, escorpião, é o 34, a cor é o rosa.
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0: dia, bom dia. Vamos lá, galerinha, né? Fechando mais um bloquinho. Ó, já já tem muito mais pra você, claro, né? Último bloco dos presságios aí.
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0: 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Girando Sol, bom dia pra você, 9:06. E a gente continua.
1: Sucesso, Jean Giovanni, Bruno Marrone.

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2: Alô, você de Sagitário?
3: Sagitário!
2: Estudos ou planos para uma viagem contam com ótimas energias nessa terça. Tua intuição se destaca e você pode descobrir os segredos se prestar atenção aos detalhes. O astral fica um pouquinho mais contido à noite, hein? Um lance à distância ou nas redes sociais pode acelerar o seu coração. O número da sorte é o 47, a cor é o azul.
3: Capricórnio!
2: É hora de finalizar um ciclo que não acrescenta mais nada à sua vida, Capricórnio. Aproveite amanhã para finalizar as tarefas pela metade, tá? Sua concentração aumenta e você pode resolver assuntos que dependem mais de mais investigação ou de uma mente afiada. A conquista surpreende, a chance de se envolver com alguém próximo. Número de hoje, Capricórnio, é o 51, a cor é o azul marinho.
3: Aquário!
2: Senhoras e senhores de Aquário, as estrelas favorecem parcerias. Aproveite para agilizar tudo que pode ser desenvolvido em conjunto com os outros. Os laços com o par seguem fortes. Se namora, pode ser um bom momento para dar um passo mais sério e assumir um compromisso, hein? Um flerte pode evoluir rapidinho. O número de hoje para você de Aquário é o 23, a cor azul turquesa.
3: Peixes.
2: E você de Peixes pode se preparar para ralar em dobro, porque as estrelas sinalizam muito serviço pela frente. Ainda bem que você conta com foco extra para resolver tudo que vier e ainda dá aquela adiantada nas tarefas que devem surgir pelo caminho. A noite conta com vibes mais favoráveis pro coração, seja com quem ama ou para sair do 0 a 0 na conquista. Peixes, número de hoje 43, a cor é o magenta.
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4: Jorge Mateus, Paulina Dan.

0: aquele intervalinho, né? Ó, rapidinho demais. Mais rapidinho demais. Fica aí, já já tem.
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0: Muito mais por aqui.
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0: Bom dia! Uma boa terça-feira, hein? Bom dia pra você que tá acordando agora. Ô, Alecrim Dourado, como você tá, hein? Tudo bem? 9h23 da manhã, não se atrasa aí, tá bom? Bom dia pra você que tá acordado desde cedo, já tá tomando cafezinho.
7: Bom dia, já fez o teu cafezinho?
0: Ah, já fiz o meu, né? Já tomei aqui, devo ter tomado uns 5 litros hoje já. Eu diminuí bastante, né, gente? Então, peço perdão aí, mas eu tô diminuindo bastante. Bom, galerinha, vamos lá, né? 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Facilidade para o seu dia a dia. 9h24, 9h24. E a gente continua.
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Sensacional de amor, pra fechar mais um bloco da manhã, integração. Bom, galerinha, vamos lá, né? Pra mais um intervalinho. Você sabe, né? Sempre rapidinho, já já tô de volta, tá

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0: E pode ocorrer a formação de nevoeiro em pontos isolados. Já à tarde será agradável para amanhã, quarta-feira. Até quente em parte da região, viu? A mínima para amanhã, 14 graus, a máxima de 30 graus, ou seja, calor aí nesta quarta-feira, tá bom? 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E a gente continua com Jean Giovanni.
1: Para conhecer uma mulher, você precisa entender de coração.

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Bom dia pra você. Excelente manhã de terça-feira. Vamos lá, galerinha. 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Vamos lá, 10 horas, 6 minutos. E a gente continua. Gustavo Mioto.

0: 2022. Intervalinho, já já tem mais.
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4: 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Tudo sobre o seu animalzinho de estimação. Dicas para o bem-estar do seu amiguinho.
5: Reforço positivo. Use o reforço positivo como petiscos, elogios e carinho para incentivar comportamentos desejáveis. Isso ajudará a reforçar os laços entre você e seu pet e tornar o processo de adaptação mais positivo.
4: Você ouviu? 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

6, 10h26. 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Vamos lá, galerinha, 10 horas 27 minutos, 10h27.

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vida. Vamos lá, galerinha, bom dia pra você. 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

0: Copião,
1: de terça-feira pra você. Vamos lá, galerinha. Mais um intervalinho aqui nas ondas da Integração. Já já a gente volta trazendo muito mais.
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Vamos lá, agora 11 horas 6 minutos e a gente continua.

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gente. Se um dia a sua mulher pedir desculpa pra você, você pode ter certeza que vai cair um pé d'água. Você olha.

0: Bom dia. Vamos lá, galerinha, para mais um intervalinho. Depois do intervalo, tô de volta trazendo a nossa mensagem do dia.
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mensagem dessa terça-feira. Olha, quando a vida te oferecer motivos para temer, quando parecer estar num barco pronto a naufragar, tenha coragem. Quando parecer que a sua família, seu amor e todos te rejeitam, quando a vida em si parecer não ter mais sentido, não desista. Tenha coragem. Quando parecer não ter mais portas para bater, quando sentir que não há uma solução eficaz para os seus problemas, quando os seus sonhos e os seus olhos já denunciarem a tristeza e sua postura tenta esconder e sentir que a sua vida se tornou o espetáculo de um teatro que não termina, tenha coragem. Tenha coragem e não desista nunca de sonhar, de querer

você. Uma boa terça-feira. Eu tô ficando por aqui agradecendo demais a tua audiência, a tua companhia. Eu tô de volta amanhã, a partir das 8h20. A todos, uma boa terça-feira. Vem aí o programa Momento do Turismo no Vale, com a nossa colega Marlise. Valeu, galerinha. Tchau.

0: boa tarde. Estamos entrando no ar com mais um programa Momento do Turismo no Vale. Estamos aqui nos estúdios da Rádio Integração, aqui na Bela Vista, de volta aqui ao estúdio, para trazer um tema muito bacana hoje, que é a quarta-feira agrícola de Arroio do Meio, que vai acontecer no distrito de Forqueta agora no próximo final de semana. Fiquem com a gente, vamos estar juntos no YouTube, no Facebook e também nas ondas da Rádio Integração FM. 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E de imediato, então, vamos começar com a apresentação dos nossos convidados. Hoje vamos fazer o programa em dois blocos, porque o tema da feira agrícola, né, aqui de Forqueta, ele tem uma programação muito extensa, tem uma história muito rica e que a gente quer começar a contar a partir de agora. Por que que quase eu falo em feira gastronômica? Porque Arroio do Meio, ela tem toda uma história de feiras. Tivemos a feira gastronômica, já tivemos a feira do livro e agora estamos então nos preparativos finais da feira agrícola. Iniciei então com a apresentação dos nossos convidados. Começo contigo, Telmo, com a tua saudação, tua apresentação inicial.
1: Bom dia, já boa tarde, Marlise, Alan, colega André, Estevam, presidente da feira, o André, nosso assistente técnico direto. A feira, ela é uma promoção do Forquetense com o apoio da prefeitura. Né? Então essa é uma questão de dúvida para muitas pessoas. Isso não é evento da prefeitura, é um evento do Forquetense com o apoio da prefeitura, né? Então estamos bastante ansiosos e felizes, né, por ter essa, depois de uma parada de 7 anos, nós retomando a feira agrícola em Forqueta.
0: Certo, obrigada, Telmo. Telmo, secretário da Agricultura, né, aqui de Arroio do Meio, né? E lembrando, acho que já tivemos aí muitas atividades, né, desde o lançamento, né, desde a data da a divulgação desse grande evento, e hoje então queremos falar da programação, falar do desfile, enfim, temos aí muita coisa para conversar. Seguimos contigo.
2: Boa tarde a todos que pertencem à mesa aqui. Satisfação aqui vir na rádio para falar um pouco da feira agrícola, né? Eu sou André Rosma, engenheiro agrícola. Eu peço assessoria aqui para o município de Arroio do Meio. E então estamos aí tocando a feira agrícola aí a partir de sexta-feira, todos convidados.
0: Perfeito, convite já feito então. Quarta-feira agrícola, 9, 10 e 11 de outubro, ali no distrito de Forqueta. Depois vamos falar de toda a programação. Seguimos contigo, por favor, Estevam.
3: Bom dia, boa tarde a todos os ouvintes. Então, o nosso amigo Telmo já apresentou todo mundo. Meu nome é Estevam Stork. Sou mais envolvido na área do transporte, mas nasci e me criei na Forqueta, sempre participei de todos os eventos que tinha lá. Então, como ele citou o presidente, eu prefiro dizer que eu sou o representante da Forqueta junto à comissão, né? A gente precisava escolher alguém que representasse o pessoal de lá. Disse, não, vamos lá, vamos ajudar, estamos aí para isso, né? E tá bem legal a feira, que o pessoal já citou, tá bem bacana, a estrutura lá vai ser muito legal. Todos serão bem-vindos, porque a comunidade de Forqueta tem a maestria de fazer isso aí, de receber todo mundo bem.
0: Obrigada, Estevam. A gente vinha conversando com o Estevam já há alguns dias e ele sempre coloca isso, né? Que ele quer ser visto também, ser apresentado como um morador, residente aí da Forqueta, mas claro que hoje está conosco aí, integrante da comissão e presidente aí desse grande evento. Agradecemos também a vice-prefeita que, né, chegou há pouco agora aqui nos estúdios, né? Por sempre ser também tão parceira do nosso trabalho, né? Ser parceira da feira agrícola e, claro, né, do turismo, que é o tema aí do nosso programa. Então, seja bem-vinda.
4: Bom dia, então, ouvintes da Rádio Integração. Bom dia, Marlise. Bom dia, Alan. E cumprimentar aqui, né, o secretário da Agricultura, seu Telmo Rentes, o André, que está à frente de todos os trabalhos também. E com certeza o nosso presidente Estevam, a gente vai te dizer presidente, porque também está se envolvendo, está representando a comunidade. É uma feira, assim, que nos orgulha, Marlise, assim, né, assim... orgulha todo o Arroio do Meio, né? Então, Forqueta vai estar em evidência esse fim de semana. Estamos trabalhando para isso. Contamos com a colaboração do São Pedro, né? Esperamos um grande público também. E como faço parte, assim, dos eventos também, da parte do turismo, com certeza a gente quer que todo o Vale, o Rio Grande, venha conhecer esse distrito tão... Ele é tão charmoso, ele tem jardins maravilhosos, é um capricho a comunidade de Forqueta. Tem muitas entidades, tem grupos de danças, tem parte cultural, é a terra da Via Sacra. Então a gente acha que vai ser um grande evento, assim, que vai enaltecer agora, né? O foco agora é a agricultura, enaltecer o trabalho dos nossos agricultores, dos expositores que virão de outras regiões também, as agroindústrias, o artesanato, então tudo que a gente tem de melhor, né? Então vai estar, claro, não vai ser possível colocar tudo lá, né? Mas assim, está se organizando, correndo em função disso também, estava numa outra demanda que é da feira agrícola, então a gente tem vários braços dentro dela, né? Então todos estão se ajudando, são várias comissões formadas e vai ser, acho que, um grande evento, assim, para encher os olhos e muitas bandas também, já fica... A gente vai falar depois sobre isso.
0: Vice-prefeita, que bela descrição ela fez do distrito de Forqueta, né? Então, assim, desde já fica aí para todos o convite para participarem, prestigiarem. Eu quero também, antes a gente partir um pouco, falar um pouco da história, do histórico dessa feira, de toda a programação. No segundo bloco, nós vamos ser convidados para falar sobre o grande desfile. Então, já deixo aí essa dica, né, essa expectativa, né, do que Forqueta também vai mostrar através deste desfile. Bom, para iniciar o nosso programa também, eu queria ouvir um pouco da história, do histórico dessa feira. Se nós estamos na quarta-feira, porque a gente já teve uma primeira, uma segunda e uma terceira-feira. Vamos ver quem dos nossos convidados vai falar um pouquinho sobre esse histórico, quando foi a primeira edição, como surgiu essa ideia de Arroio do Meio realizar uma feira agrícola e por que o distrito de Forqueta foi escolhido, ou indicado, enfim.
2: Então, eu vou falar um pouco da questão da história, né? Então, a primeira feira agrícola surgiu em 2017, no dia, ela aconteceu numa quarta-feira, no dia 22 de novembro, né, naquele ano, né? Então ele foi feito aonde que é essa que acontece hoje, aqui no Forquetense. Acredito por causa do espaço de bem localizado e ter sido uma localidade do nosso interior do município, né, que tem tudo a ver com a questão do agro, né? Então ela foi promovida especialmente pela Secretaria da Agricultura, com apoio do CONAR, da EMATER, Secretaria da Saúde e a Secretaria Estadual do Desenvolvimento Rural. Então ela aconteceu das 9 horas da manhã até as 17 horas do mesmo dia, onde teve questão de falaram sobre a questão do Novembro Azul na época, né? E da questão da implantação da nota fiscal eletrônica. Então foram questão de palestra, né? E então eles colocaram que já receberam visitantes na época, né? Mais que 30 municípios visitaram naquele dia o distrito da Forqueta, né? E então disso consideraram que foi positiva a primeira exposição, né? A primeira edição da feira. Então a segunda edição foi no próximo ano. Então foi realizada no dia 26 e 27 de outubro de 2018. Então ali já houve 27 expositores naquela época, naquela segunda edição. Então onde que houve também maquinários, implementos agrícolas, manutenção e revenda de máquinas agrícolas e questão relacionados ao agro. E a terceira feira agrícola, então ela ocorreu em 2019, também em dois dias, dia 25 e 26 de outubro, naquela mesma época, então foi numa sexta e num sábado, também junto ao Forquetense, a Casa de Cultura e a Subprefeitura, ali aos arredores onde está acontecendo essa aqui. Então já houve um aumento de expositores, então houve 32 expositores, onde que houve também todos a questão de empresas voltadas ao agro, instituições bancárias, roteiros de turismo e além de palestras e tudo o que houve também naqueles dois dias, né?
0: Perfeito, olha que bela história, né, que a gente está recuperando aqui, e agora estamos já nessa quarta edição, certamente, né, com muitas novidades, e a gente quer ouvir falar um pouco sobre isso também. André, a gente vai voltar a falar sobre isso, porque a gente acredita assim, que quando algo é bom, é representativo, e a comunidade de fato acredita, ela... as novas edições vão acontecendo e cada vez melhor. E antes da gente falar um pouco daquilo que vai acontecer neste ano, eu quero lembrar e quero que alguém aí da bancada nos diga, quando a gente chega ali no Distrito da Forqueta, quando a gente chega ali perto da Igreja Evangélica, tem uma saudação de boas-vindas, né? E essa saudação de boas-vindas, ela está escrita em alemão também. Então, alguém de vocês aí sabe dizer exatamente o que está escrito ali, porque acho que isso também é um pouco do espírito, né, da comunidade, um espírito da feira, e que certamente também chama muito a atenção para quem chega aí na comunidade.
3: Com certeza, é uma placa que está há anos lá já e a gente passa todo dia, o Herzlich Willkommen, né? Sejam todos muito bem-vindos, sejam todos acolhidos, né? Já é o que representa a Forqueta. A placa representa muito bem o povo de Forqueta, a comunidade de Forqueta. E já na passagem de volta já temos Auf Wiedersehen. Tomara que vejamos vocês novamente, né? Até as boas-vindas, enfim. Então, sou uma placa que representa muito bem a comunidade de lá.
0: Perfeito. Eu acredito que a feira agrícola tenha também esse propósito, esse objetivo, né? E ela está localizada para quem vai até a Forqueta ou para quem já vai estar se organizando para ir para a feira agrícola, em que ponto, em que posição, para as pessoas também observarem isso quando elas estiverem indo para a feira?
3: Sim, ela vai ser feita junto à Sociedade Esportiva Forquetense.
0: Pode... Eu digo a placa, essa placa de identidade.
3: A placa, tá. Ela está na Igreja de Pedras, né? Pouco antes da Igreja de Pedras, assim, onde começa de fato o distrito de Forqueta, né? Então ela já é bem na entrada do distrito e ali que ela já, então dali já está sendo acolhido por todo o povo de lá, né?
0: Perfeito. E vamos então de imediato, né, falar um pouco mais sobre a programação dessa feira agrícola.
1: Então, Marlise, só para complementar ali, se nós olhar um pouco histórico, em 2017 foi um dia. Em 2018 teve vários expositores. Em 2019, pelo relato ali, eram 30 e poucos expositores. Esse ano, eu sempre digo assim, um evento nunca começa grande. Ele vai expandindo e Forqueta, a comunidade, está mostrando isso, que tem condições, e as dimensões estão nos mostrando isso. Então, esse ano, a feira, já vamos ter mais que 50 expositores. Máquinas, agroindústria, tudo o que nos proporciona em muitos momentos técnicos, né, culturais. Então, estamos assim, ó, muito ansiosos e felizes por esse avanço que a feira está dando no nosso distrito e no nosso município. E não dizer regional, né? Porque a gente está convidando, assim, ó, um evento muito completo para a família, né? Vai ser uma festa familiar, na verdade. Então as famílias podem vir na maior tranquilidade, tudo asfalto até Forqueta,
0: Sinalização também, certamente.
1: Sim, tudo,
0: né,
1: para as pessoas poderem... a estrutura muito bem montada. Então a gente deixa assim, está muito feliz e ansiosos para esse evento realmente de fato ser um grande evento e já vamos dizer, dimensionar algo a mais para daqui a 2 anos, a próxima feira, nós já tiver tudo uma garantia já do sucesso garantido.
0: Então essa é a expectativa, né, de que a feira agrícola aconteça de 2 em 2 anos, né? Um ano, Arroio do Meio tem tradicionalmente também já imóvel e no ano seguinte então a feira agrícola. Só para reforçar isso, Thelmo, que você diz, sábado à tarde a gente foi para Travesseiro, né? Eu tenho uma irmã que reside lá e passando ali pela Forqueta a gente já visualizava a mobilização na montagem da estrutura, né? Então significa que realmente a comunidade está toda, né? Existe toda uma organização, a comissão que está organizando a feira e a infraestrutura já está ali. A essa altura eu imagino que já esteja praticamente concluída, né, Andréia?
4: Não sei, eu vou complementar ali a parte do turismo, né? Então, Forqueta é um distrito, é uma localidade pronta para receber os turistas do nosso vale, do nosso Rio Grande. Lembrar que tem os caminhos da Forqueta, né? Então, reforçar isso, temos vários empreendimentos prontos para receber o turista. Então, agora, quem ainda não conhece, né, o distrito de Forqueta, vai ter essa oportunidade nesse fim de semana de conhecer. Além de visitar a feira, nós temos vários empreendimentos que se destacam na comunidade e vão estar desfilando logo mais, vamos falar também, que vão estar participando do grande desfile de Forqueta. Dizer também, né, assim, complementar o que o seu Thelmo disse, há uma a gente está muito contente, assim, presidente Estevam, também com a mobilização da comunidade, né? Estão todos se mobilizando, que nem você disse, já está sendo montado, o André, que está à frente dessa montagem, das estandes, dá para dizer, né? Estão já desde sexta-feira, né? Então, desde sexta-feira, quinta já começaram. Então, há uma grande mobilização para que a feira seja, né, um grande sucesso. E dizer, quem está nos ouvindo, tirem um tempinho para conhecer as belezas de Forqueta. Eu sempre digo que é o nosso pequeno paraíso, né? Arroio do Meio todo, ele é muito bonito. Mas Forqueta, começando pela sua prefeitura, ela tem um estilo germânico, tem muito, os jardins são bonitos, temos uma agroecologia que é visitada pelo Rio Grande todo, né? Temos lá o Alambique, então tem muita coisa que a gente pode divulgar em Forqueta e juntar, venha para a feira e vá conhecer também esses espaços que com certeza vão estar envolvidos com a feira, mas em outro momento também podem estar circulando por lá e conhecendo a feira.
0: Perfeito, convite feito novamente. André, vamos falar um pouquinho então de como está a organização, a estrutura, a montagem dos espaços, porque isso também nos interessa muito. E aí também eu não quero deixar de fazer uma referência à questão de estacionamento, porque isso muitas vezes as pessoas nos perguntam. Como faz para chegar lá? Tem onde estacionar? Vai ter toda a parte da sinalização? Vai ter orientação para a gente, enfim, poder se deslocar e, enfim, né, poder chegar tranquilamente ao espaço?
2: Ah, com certeza, né? A questão das montagens dos stands, ela está praticamente, eu digo assim, 80% está concluído já, né? Então, a partir de amanhã, muitos expositores vão começar a colocar o material para expor, né? Tem algumas máquinas já chegaram, né? Alguns expositores já estão montando a sua parte, né? E a questão de estacionamento, nós vamos ter sinalização e vai ser praticamente quem conhece ali vai ter que pegar a pitch e depois logo pegar a esquerda, mas vai estar sinalizado com placas atrás do campo de futebol ali e aonde que é o pátio da comunidade católica no... Pelo pitch ali vai ter lugar para estacionamento, vai ter coordenação de estacionamento também. E também toda uma infraestrutura também, que por causa que vai ir por questão noturna, vai ter luzes no estacionamento também, né? Então que a equipe do Forquetense já organizou, a equipe do Euclides já está se mobilizando para fazer isso, né? Então já fizeram essa infraestrutura. Como diz o outro, a grama já foi roçada, tá tudo ok, aquela parte também, né?
0: Perfeito, e lembrando que tudo é gratuito, né? Não tem cobrança de ingresso, não tem cobrança de estacionamento, né? Eu acho que é importante isso também a gente deixar claro.
2: É como a Malise está dizendo, né? Tudo é de graça, né? Tudo, e o estacionamento vai ser próximo ali também, não é tão longe assim, todo mundo pode se deslocar, faz o acesso ali, né? Então quem conhece ali o campo de futebol ali do Forquetense já sabe que tem um bom estacionamento ao redor ali, né? Então essa parte está sendo organizada também.
3: Até para complementar também, a previsão é de chuva, né? Toda feira, praticamente toda feira, embaixo de lonões e telhado. O estacionamento também, a prefeitura lá botou material em todo estacionamento, não vai ter situação de barro, coisa assim. Então pode vir sem problema, sem medo, que vai ser legal.
0: Perfeito, acho importante esses lembretes também. Bom, nós queremos, né, falar da programação, né? A gente já falou da estrutura, falou de como chega, né? Enfim, dessa equipe toda que está organizada, enfim, para acolher, para receber a todos, né? E nós queremos ouvir então um pouco mais da programação. Não sei se vice-prefeito querias falar um pouco.
4: Eu sou algo assim também, a gente precisa citar, né, o nosso prefeito Sidney Eckert, né, que é um grande incentivador desta feira, né, sempre nos incentivando, mobilizando. Foram muitas reuniões para a gente chegar até aqui. A gente começou em outubro, como ele sempre faz questão de dizer, que esta feira não começou ontem, né, então ela já está sendo organizada já há bastante tempo, né. E claro, temos que agradecer a toda a comunidade de Forqueta que está abraçando, né, o seu Euclides também, que está à frente, ele é o presidente do Forquetense. Também a gente precisa reconhecer da vontade dele, dos demais membros da diretoria e de todas as entidades, né? A escola está bastante envolvida, a educação, a Secretaria de Educação abraçou também a ideia. Os nonos anos vão estar, essa que começa na sexta-feira de manhã, vai ter uma abertura, mas não é a abertura oficial é às 20 horas à noite. De manhã teremos então uma recepção com os alunos de flauta, do professor Cristiano, da escola Arlindo Bar. Então já agradeceu o diretor também, Gilson Maro, a vice Giane, e logo mais, então, na sequência, a gente vai ter o Vozes da Forqueta, o coral, sob regência do Paulo Haas. E daí a fala, né, assim, uma fala, claro, de algumas autoridades presentes, e depois que vem o encontro dos nonos anos. Vai estar os nonos anos, o Guararapes, as escolas do município. Guararapes, Bom Jesus, com o tema inovação e oportunidade para a juventude. Porque é um momento propício, né, essa feira, para também mostrar outros caminhos, né, os caminhos da agricultura. E temos a presença do SEBRAE também oferecendo, é isso, né, André, muitos cursos. Na sequência, então, 10h15 tem o encontro da JBS, depois eles podem falar também. À tarde, temos o encontro organizado pela Emater, destacar assim aqui também o envolvimento da Márcia Fonseca, que é muito parceira, o encontro para as mulheres sobre punks e biodiversidade. E segue à tarde, então, às 17h30, nós vamos receber os prefeitos da ANVAR, né, da região. Foram convidados da região alta, aqui da nossa região, e da região de Rio Pardo também foram convidados. Então é uma assembleia onde se debatem assuntos, né, pertinentes aos prefeitos. E às 20 horas é a abertura oficial com o Stena Big Ben, né, a fala das autoridades. E um ponto alto também, né, Telmo e André e Estevão, às 20h30 é a comemoração dos 33 anos do CONAR, que aqui em Arroio do Meio é presidido pelo João Graça, e isso que logo mais vai falar
0: João
4: também.
0: João Graça está aqui, tá aqui fora, estúdios, daqui tá a pouco escutando, ele vai
4: com homenagem aos conselheiros. Então vai ser a sexta-feira já está recheada de muita coisa. Não vou falar todas elas, vou deixar para os meus colegas também aqui. Então diz assim que a gente tem vários braços, né? Um está organizando, a Emater está nesta parte, o Fabiel está organizando as agroindústrias. Então eu tenho um roteiro aqui, claro que a gente tem, eu e o André estamos mais no guarda-chuva geral, né, André? Assim, que a gente tem todos os detalhes, assim, né? Desde feno, né? Acho que foi para decoração. Então é um trabalho bonito de equipe, né? E a gente vai então poder prestigiar isso esse fim de semana.
0: Eu queria aproveitar e falar também da noite do lançamento, que foi no dia 1º de setembro. A gente esteve presente lá na sociedade, serviram uma galinhada naquela noite, né? Então, assim, para mostrar também que tem toda uma, né, tem toda uma praça de alimentação também. E quando a gente fala de feira agrícola, isso a gente precisa também fazer esse destaque, de que vão acontecer muitas atividades ligadas, claro, ao setor, mas envolvendo palestras, envolvendo atividades culturais, né? tem várias atividades técnicas, né? Então, exposição de maquinários, de insumos, enfim. Eu acho que isso também é importante fazer esse destaque, o quanto essa feira, ela é diversa. E claro, Telmo, 3 dias, né? Começamos, a feira começou com 1 dia, depois foi para 2, agora já são 3 dias, e o que que dá para esperar daqui para frente, né, Telmo?
1: Sim, isso é uma mobilização muito grande, um evento desse acontecer, que nem a vice-andréia falou, aos prefeitos Sidney, salientar aqui, que sempre é parceiro das secretarias, e sempre digo assim, uma secretaria e tudo, andar junto, tem que andar junto às entidades que sempre estão próximas, como o CONAR, sindicatos trabalhadores, a Imater, junto com a secretaria, então a gente tem um forte apoio, um consenso dessas 4 entidades para, de fato, essas promoções acontecer. Então, vamos dizer que, né, 2030, nós temos 33 anos de CONAR. Nesses 33 anos, muitos representantes dos seus produtores de cada comunidade passaram pelo Conselho. O Conselho de Arroio do Meio é um dos mais organizados e mais íntegro dentro da nossa agricultura do Estado, né? Então, Arroio do Meio não é pouca coisa, não, né? Então, por isso, realmente, de fato, esse evento, vamos dizer, Forqueta, que é a sede ali da Feira Agrícola, então, a gente está mobilizado, realmente, dentro dessas entidades, como CONAR, Sindicato, Emater e Agricultura, para, de fato, isso que é a Feira Agrícola. Então, naquela noite, vai ter vai estar em torno de 150 pessoas convidadas que participaram todo aquele tempo de conselho, né, André? Então, vai ter muitas pessoas assim que realmente assim se brilham, vamos dizer, ninguém ganha. É tudo um serviço voluntário do conselho que trabalha, então naquela noite nós vamos homenagear essas pessoas que durante esse tempo todo.
0: Certamente vai ser um grande evento, é importante ter-me convidados, sempre deixar isso também, mostrar isso para a comunidade, que nada acontece por acaso, nada acontece de um dia para o outro, existe toda uma história, uma mobilização, e se a Feira Agrícola chega na sua 4ª edição, com toda essa força, com todo esse empenho, é porque tem muitas pessoas que trabalham e que já trabalharam para que Arroio do Meio e Forqueta seja esse destaque, né, na agricultura, no turismo, no desenvolvimento econômico e, claro, também no empreendedorismo, porque eu acho que a feira vai mostrar muito disso também.
2: Só para colaborar, por exemplo, o encontro da JBS, na verdade, vai ser o encontro da premiação dos melhores produtores da JBS, região Anarec, aqui da região. Então, que muitos produtores daqui de Arroio do Meio fazem parte, né? Então, eles escolheram aqui a Feira Agrícola para fazer essa homenagem, né? Então, vão ser 70 produtores da JBS que vão estar em Forqueta na sexta-feira para receber essa premiação. Então, para continuar a questão da programação, de sábado nós vamos ter uma parceria também com os apicultores das abelhas sem ferão, que eles vão fazer 2 demonstrações, uma às 9h30 e as outras às 14 horas, ali ao redor do Forquetense, ali no parque. E outra questão, nós temos que valorizar que nós vamos ter uma palestra, que vai ser a palestra, eu julgo a palestra mais importante da feira. É as boas práticas agrícolas baseadas, bem feito, nos grandes garante sustentabilidade, com o Laércio, o agricultor. Ele é agricultor lá de Mangueirinhas, no Paraná. Ele já está vindo para cá, ele já me mandou mensagem. Ele está chegando em Arroio do Meio na sexta-feira já. Ele vai já tá na sexta-feira por aí. Então, na verdade, ele está voltando de novo, por causa que ele veio nos ajudar na época mais difícil que o município estava, nas enchentes, né? Ele estava aqui, ele dormiu no ginásio ali do bairro Amoré, ele dormiu, ele veio lá de Mangueirinha, sem saber onde que era Arroio do Meio, ele veio aqui nos ajudar. E daí, um grupo de agricultores lá em dezembro, 2 anos atrás, nós já fomos lá na propriedade dele visitar, pegar exemplos positivos da questão da conservação do solo, e agora ele vai voltar de novo para conversar com essas pessoas e todas as pessoas aqui do Vale Taquari para falar sobre solo, porque sem solo não temos agricultura, né?
0: Então, gente, eu imagino o quanto isso vai ser um momento especial e provavelmente um momento único, né?
2: Isso, e com certeza, e nós temos mais uma visita importante que nós vamos receber, é o Birto. O Birto vem de Santo Cristo, aqui no Rio Grande do Sul. Ele vai trazer sua centopeia. É uma pessoa que, na enchente, ele veio 19 vezes de Santo Cristo para trazer doações e insumos com os caminhões dele e com os automóveis dele. Ele veio 19 vezes na época da enchente. Então, amigos que a gente fez na época da calamidade, que agora vão vir festejar nós. Porque eu digo, essa feira é uma feira da reconstrução também.
0: Olha, isso é importante esse destaque, né, André? Porque eu sempre digo, nada a gente faz sozinho, a gente vive de parcerias. Hoje estamos com essa feira tão bem encaminhada, mas passamos por tantas dificuldades. E bom, que bom que também nessa feira agrícola terá o espaço para esse momento, né, de confraternização, de troca de experiências, de troca de abraços num momento pouco melhor, né, convidados, né, que a gente vai poder também mostrar a nossa gratidão a todos que nos auxiliaram.
4: Eu preciso complementar ainda a programação do dia 10 de outubro. O André colocou muito bem, é imperdível essa palestra de boas práticas agrícolas, né? O básico bem feito nos garante sustentabilidade, um título bem chamativo, né? E na sequência, à tarde, 13h30, teremos o baile para a terceira idade com o Quarteto da Alegria, mas antes disso, não está aqui no folder, nós vamos ter uma apresentação linda do nosso grupo de idosos, Tempos de Ações, que começa um pouquinho antes do baile. Então a gente precisa registrar isso também, não está no folder. Algumas programações, que nem a Centopeia, também não está aqui, mas vai ter muito mais coisas que está aqui, né? E à noite tem o show da banda Rodado 15, às 19 horas, também imperdível. É uma banda de Venâncio Soares, é uma banda, então, como o secretário da Agricultura, Telmo, disse, tem para todas as idades, para toda a família. Então, de noite é uma banda mais assim, ó, eu vou dizer jovem, eu me acho jovem, eu gosto dessa banda, né? Então, eu acho que ela cabe para todas as idades também. E eu não sei se posso continuar. Não,
0: eu só queria fazer esse destaque dessas abelhas, né, dessa exposição, Abelhas Sem Ferrão, porque a gente sabe que muitas, inclusive eu, né, a gente tem um pouco do receio, né, dessa questão de abelhas, de chegar próximo, de chegar perto, mas lembrando que é abelha sem ferrão, né, então fica esse destaque também. Sim, podemos seguir, né?
4: Dia 11, então, as gurias vão falar depois, as que estão na organização, desse desfile, mas os portões, a gente diz portões, mas 9 horas reabre a feira no domingo. Às 10 horas o desfile das riquezas do distrito, que está sendo então organizado e planejado. À 1 hora da tarde vamos ter o giro cultural, que são atrações culturais um pouco de Forqueta, sim, mas do nosso município, né? Como ter as gaiteiras, o Muse Shop, a menina Rechtsigel também, que sempre participa, Caterine Rechtsigel, e também o Frozen vai estar dançando neste momento. E de tarde segue com o show da orquestra La Montanara, que é uma super banda, não sei, eu já tive a oportunidade de ver no baile do Helmut Kuhn, estavam lá, é uma banda muito boa que vale a pena então estar nesta tarde também. E encerra no domingo à noite, às 18 horas, começa com o DJ Tampinha e encerra às 20 horas, né? Então, tem o DJ Tampinha, se eu não me engano, e vai estar em todas as noites, é isso, André? Só para complementar. E a gente também, então, Tampinha segue depois da abertura oficial, Tampinha segue no sábado e segue no domingo. E a gente precisa também dizer, né, e agradecer o envolvimento do subprefeito do distrito de Forquilha, do Anderson Bruxel, que está também, né, na organização desde o início, nos apoiando e cuidando então das imediações, do pátio, deixar tudo assim bonito e para receber bem o público, né? E sim, a Marlise colocou, estacionamento é uma preocupação, mas a gente vai fazer o possível para que tudo dê certo.
0: Perfeito, e aqui também consta, né? Brinquedos infláveis gratuitos, né? Nessa quarta-feira agrícola, então 9, 10 e 11 de outubro, todos os caminhos levam para o distrito de Forqueta, né? Já com essa belíssima recepção ali na entrada ali do distrito. E aonde vai acontecer então essa grande feira? Na Associação Esportiva Forquetense, no distrito de Forqueta. Mais de 40 expositores com equipamentos, tecnologia, insumos, assessoria técnica, agroindústrias e artesanato, gente. Então, olha que belíssima programação a gente tem. Lembrando então que no dia 9... começa às 8h15 da manhã e às 20h30 é a última programação com a comemoração dos 33 anos do CONAR. E claro, depois segue com o DJ. No dia 10 abre às 9, no sábado abre às 9 da manhã e segue então até a noite também, né? Com o encerramento aí com o show da banda Rodado 15. E no domingo abre às 9 e encerra às 18, mas também tem toda essa programação. Ou seja, é o dia, são 3 dias de intensa programação. E como a gente costuma dizer, não fecha ao meio-dia, né? Está aberto, né, o tempo inteiro para que, né, as pessoas possam prestigiar, possam conhecer, possam, enfim, aproveitar toda a programação que essa feira está oferecendo. Estevam?
3: Posso só fazer uma complementação? Vai ter área de alimentação, os food trucks também, mas o Forquetense também vai servir almoço. Eles estão pedindo para avisar com um dia de antecedência, até para se programar, mas vai ter almoço. Área Kids, você já colocou. E a gente estava comentando esses dias, por que a feira na Forqueta? Aí, por que começou lá? Então, a gente chegou a uma conclusão, que não sei se foi, mas a partir de hoje vai ser, que o padroeiro da comunidade católica é o São Vendelino, que é o padroeiro dos agricultores. Então, a gente está usando esse tema, essa coisa religiosa para participar também da nossa feira lá.
1: Porque a fé faz parte de todo evento, né? Então isso é uma coisa assim, eu sempre digo assim, sem a mão do Santo Divino, dificilmente as coisas acontecem de uma forma muito, né? Então a gente realmente assim, ó, estamos entusiasmados, a comunidade Forqueta está mobilizada, tem toda a equipe diretiva do Forquetense, toda a comunidade, Secretaria de Agricultura, Emater, juntamente com a Andréa e toda a equipe da Agricultura se empenhando, Emater, STR, todo mundo. Então, não tem momento, assim, ou não tem nenhum motivo para não vir para Forqueta no próximo final de semana. Então, esperamos só São Pedro nos ajudar, que o resto está tudo bem encaminhado, né, seu André? Toma ali entusiasmados aí com esse evento. E depois de uma retomada de 7 anos, né? Então, o baço, a largada está muito bem dada, e só agora então esperar que São Pedro nos ajude aí, para a meteorologia nos ajudar, que o evento está garantido.
0: E Eu peço muito.
1: Eu peço assim, que realmente, comunidade da Rua do Meio, comunidade regional, a não ser algumas pessoas do estado que possam vir, que peguem os rumos à Forqueta em 9, 10 e 11 de outubro.
0: Serão todos muito bem recebidos. Thelma, eu sempre gosto de fazer um destaque, o Thelma, ele tem uma poesia, né, na fala dele, né? Ele sempre nos surpreende, né? Então, que bonito isso também. Isso mostra o espírito comunitário, essa fé, essa união, essa força que mobiliza todos os parceiros envolvidos. E aí, com tudo isso, né? E essa referência também ao São Vendelino que vocês fizeram. Eu acho que isso é muito importante, porque isso dá uma força, uma marca para essa feira. Não é apenas uma feira agrícola, é uma feira organizada por várias pessoas, por várias entidades, né? Por uma comunidade organizada e mobilizada, e não tem como não dar certo, né?
1: Isso, a gente sempre salienta que o distrito de Forqueta é um grande centro dentro do agro do município, né? Então, e é um setor assim, ó, né? Nosso prefeito sempre disse, uma bumerude dentro de Arroio do Meio, né?
0: Ainda vamos ouvir falar muito da Forqueta.
1: É.
0: Bom, gente, nós vamos encerrando aqui o nosso primeiro bloco. Daqui a pouquinho a gente, né, vamos chamar daqui a pouco os nossos apoios, porque na segunda parte do nosso programa, a gente quer falar sobre o grande evento que é o desfile. Alguma consideração final dos nossos convidados, rapidamente?
2: Eu só tenho para convidar todo mundo para prestigiar, principalmente todos os expositores que acreditaram na nossa quarta-feira agrícola, né? Porque sem os expositores a gente não ia conseguir fazer. E também tenho que agradecer todos os patrocinadores, né? Que eles acreditaram também e muito na feira, né? E que nós temos um leque bem variado de patrocinadores, né? E daí todos eles são importantes. Não sei se podemos citá-los.
0: Rapidamente, sim.
4: Então, o patrocinador, a administração municipal se encaixa junto, também está nesta, com muito orgulho, assim,
1: é o maior parceiro da feira.
4: Com certeza a Associação Forquitense, né? O Sicredi é o nosso patrocinador diamante, a nossa gratidão. AgroClose, Valivete, Brasrede, Milk Parts, a Dália, que também vai nos emprestar a bandeira para expor, né? Bandeira do Rio Grande do Sul, a Nutrimates, o Dissim, a Santa Helena, Maná e Chu. Também é um dos nossos patrocinadores. Então, a nossa gratidão é esse, não eles, sem esses patrocinadores, não, acredito que não tem feira. É.
0: Muito
4: obrigada.
0: Perfeito. Bom, gente,
1: só para complementar, sem esses parceiros, a feira tem que começar bem antes dos dias, né? Então, isso é todo um trabalho, uma extensão, assim, que tem que correr. Muitos braços, que nem a vice-andré, isso para esse evento acontecer. E, de fato, isso a gente fica muito grato, né, como a prefeitura, a administração é parceira, prefeito Sidney e vice-andréia, parceira nesse evento, e a gente fica muito grato por parte da Secretaria de Agricultura, onde todo mundo se empenha junto para realmente ser um sucesso esse evento.
0: E certamente será, né?
4: Só para complementar, né? Só para ter uma ideia. A gente sempre tem grupo do WhatsApp, né? Tem o grupo da comissão, né? Mas a comissão geral, mas tem 6 grupos organizados para organizar tudo, que é desde do desfile, das apresentações culturais, a dos jovens que vão estar. Então, assim, são 6 grupos dentro de um grupo maior que todos estão conversando, né? E hoje à noite temos uma reunião também para alinhar o que falta ainda.
0: Certamente será um grande sucesso. Então, gente, todos convidados para a quarta-feira agrícola de Arroio do Meio, lá no distrito de Forqueta, na Sociedade Esportiva Forquetense, dias 9, 10 e 11 de outubro. Vamos chamar agora os nossos apoios e na sequência vamos falar, né? Vai estar conosco a professora Sandra, a professora Rosemary e também o João Grassi, né? Que faz parte aí da comissão do desfile e também é presidente do CONAR. É isso, vamos falar sobre isso daqui a pouquinho. Não saia daí, daqui a pouco a gente já está de volta.
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0: Muito bem, estamos de volta ao nosso programa Momento do Turismo no Vale. Hoje fazendo destaque da programação da quarta-feira agrícola de Arroio do Meio, que vai acontecer lá na Forqueta nos dias 9, 10 e 11 de outubro, ou seja, agora neste final de semana. 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Estamos iniciando então o nosso segundo bloco. Vocês viram que a nossa bancada, ela se modificou, nós temos mais convidados, o que mostra que realmente essa feira está mobilizando toda uma comunidade, toda uma comissão, né? Que está realmente empenhada para que seja a maior feira agrícola que Arroio do Meio já conheceu. E por que não dizer da nossa região, né? Então a gente vai iniciar esse bloco falando um pouco mais sobre um dos grandes atrativos dessa feira, que é o grande desfile da Forqueta. Temos convidados que estão estreando aqui com a gente, né? Outros que já estão conosco, né? Inclusive a vice-prefeita que esteve conosco no primeiro bloco. Eu começo com quem está começando, estreando aqui no nosso programa, né? A Sandra, pode te apresentar rapidamente, por favor.
1: Boa tarde, Marlise. Boa tarde, ouvintes. Em especial, o pessoal do Distrito de Forqueta, né? É com muito orgulho que a gente vem aqui como voluntária, né, da comissão do desfile e sempre representando também a escola onde eu trabalho, Arlindo Bach.
0: Obrigada, Sandra, por aceitar o convite e estar aqui com a gente. Por favor.
2: Boa tarde, então. Eu sou João Graça, sou agricultor também do Distrito de Forqueta, né? Sou presidente do Conselho Agropecuário do município e a gente está mobilizado para fazer um grande desfile e uma grande feira, né?
0: Com certeza será, com toda essa mobilização, né? Rosimere, a vice-prefeita já esteve conosco no primeiro bloco, então a gente vai nesse momento não vai fazer a apresentação.
3: Boa tarde aos ouvintes, especial, de forma muito especial, né, ao Distrito de Forqueta, devem estar nos acompanhando hoje. Então, Rosimere, sou guia de turismo, idealizadora da Hope Turismo e também voluntária na comissão de organização da feira e dentro da feira do segmento desfile.
0: Olha a importância que está sendo dada para esse momento especial, né? A gente sabe

0: que Forqueta teve foi 1990, quando se comemorou 120 anos da colonização, né? Então faz algum tempinho. E a gente tem muita coisa para mostrar. Inclusive, quando nós nos sentamos para começar a fazer uma listagem dos empreendimentos, dos serviços, colaboradores de serviços, indústria, comércio, entidades, a gente ficou assim bem impressionado, né? Porque é uma galera, é muita gente. Não parece, mas é muita gente, né? E a partir disso, então, a gente, como nós falamos, a gente se colocou como voluntário para a organização. Porque não tem como todos abraçarem tudo. É muito segmento, é muita coisa para se ver, né? Então, a gente encarou isso, né? E vamos lá, tá dando trabalho, mas tá bonito de ver a reação. Nós estávamos comentando, eu vi, vou dar um exemplo do Clube de Mães, que eu vi, inclusive a mãe do João, né? Correndo rua e tentando pegar esse histórico, né? Muitos têm um histórico pronto, né? Que já tem um histórico, já tem a... Mas quantos destes agora, né? Estão colocando no papel, resgatando essa história, isso vai ficar, né? Então, dá trabalho, né? Mas a gente tá muito feliz, assim, porque a gente vê que o pessoal está mobilizado. A gente está até preocupado que nós, olha, que não vai sobrar muito da Forqueta para assistir, né? Então, é uma galera, assim, muito grande para desfilar. Tá bem bacana.
1: Sandra, o desfile, vamos já ir falando, o desfile vai ser no domingo.
0: No domingo, às 10h15, e pela nossa logística, porque a gente tem que pensar em todas as questões, trânsito, e a gente não pode simplesmente fechar a via, né? A 811, isso precisa acontecer. Então, pensou-se numa logística de iniciar entre as floriculturas da Backendorf e da Schwerner, e fazer o oposto, porque o maior fluxo sempre vem centro-interior. Então, neste caso, a gente faria o oposto, faria o desfile interior-centro, vamos dizer assim, iniciando ali entre as floriculturas e até a esquina do Mercado Hermann. E fecharemos ali, então. E daí nós temos a opção da via da Pitch, da linha Pitch, que entra e cruza depois ali pela rua Lauro Kremer, que fica atrás do campo, saindo de novo ali na Everest, saindo ali na padaria, próximo da padaria Três Garotos. Então, acreditamos que dentro disso vai funcionar muito bem, né?
1: Bom, eu acho que quem conhece um pouco da Forqueta já consegue, pela tua descrição, Sandra, eu já consegui imaginar isso acontecendo, né? As pessoas circulando, as pessoas assistindo, as pessoas desfilando, pessoal aplaudindo, né? E eu queria fazer um destaque, Sandra, na tua fala, o quanto a gente se surpreende daquilo que está ao nosso redor, e que muitas vezes a gente não conhece, né? Quando a gente começa a fazer um levantamento, faço alguns levantamentos de pontos turísticos ou de atrativos, a gente se dá conta do quanto a gente tem e a gente muitas vezes não conhece e não sabe. Então, o desfile certamente vai ser, vai ser algo inesquecível, né, ali para o distrito da Forqueta. João, queria falar alguma coisa?
2: Fazendo um adentro também sobre o pessoal ao nosso redor, né? A gente estava convidando os agricultores, né, para participar, e aí um senhor me falou: não, eu até vou levar meus netos para participar do desfile, né? Então a gente vê que o pessoal está mobilizado, é vizinho convidando, e acho que vai ser um grande desfile, né? Vai ficar para a história, né? A gente está com bastante gente envolvida, a gente vai tentar, na parte da agricultura, falar sobre, ou mostrar os níveis, né, os maquinários que a gente tem hoje no distrito também, né? Então, vai ser, é um bom pessoal que vai participar, e vai ter diversas máquinas, animais também, então vai ser bem, bem legal, né? Vai ser um momento que vai ficar marcado, assim.
1: E me diz uma coisa, vocês têm um tema para o desfile, ou é o desfile da Forqueta? Como é que vocês estão anunciando, divulgando, né?
2: A gente está divulgando como as riquezas do distrito, né?
1: E que são certamente muitas, né?
2: Muitas.
3: Aí se vai complementando as riquezas no quesito cultura, no quesito história, no quesito trabalho atual, né, envolvendo todas as empresas, né, e aí entra a indústria, entra comércio, entra prestação de serviços, empreendimentos turísticos e o agro, né? Então é o título que nós estamos utilizando. E complementando, quando nós fizemos

0: O levantamento que a professora Sandra já comentou, nós nos surpreendemos porque a gente mora, né, nós todos, eu, Sandra, João, né, nascemos, nos criamos, moramos até hoje na Forqueta, estudamos, trabalhamos, e a gente realmente às vezes não se dá conta o quanto de coisas boas a gente tem ao nosso redor. Então, fazendo esse levantamento, nós chegamos em torno de 20, mais de 20 entidades do distrito e em torno de 40 empresas. Empreendimentos. Então é um número bastante expressivo.
1: Às vezes a gente se pergunta onde está tudo isso, né? Onde é que estão todas essas empresas, as entidades, a gente, né, costuma ouvir falar ou, né, se manifestam, mas quando a gente coloca no papel, coloca em números, a gente diz assim, nossa, tudo isso aqui, né? Tudo isso tão pertinho da gente, né? Tudo isso é nosso, é da nossa história, é da nossa cultura, é a nossa riqueza. E a gente precisa mostrar, porque isso tudo é feito por pessoas, né? E essas pessoas todas acreditam e apostam na Forqueta. É, que isso, é isso eu acho que é um grande destaque também, né?
0: Isso, então, entre as empresas, só citando uma, né? Olaria Vink, famosa aqui no município. O ano de fundação, 1941. Então, nós temos empresas, assim, de décadas, né? Da mesma forma, as entidades, né? As comunidades, a católica, a evangélica, a escola, os clubes de mães, o próprio Forquetense, que também já comemorou seus 80 anos. E, da mesma forma, a gente tem, principalmente, empresas que surgiram no mês passado. Então, isso é do ano passado, durante esse ano, outras com 10 anos de atuação no distrito. Então, todos vão estar ali mostrando, né, a sua riqueza, o seu diferencial, o produto que trabalha, o diferencial, quantos colaboradores tem. Então, tudo, o pequeno histórico, assim, de cada empresa e entidade que será narrado.
2: Também vou ressaltar, né, a professora Sandra disse que vão estar todos desfilando com muito orgulho, né? Eu acho que a gente vai ter orgulho de estar desfilando, mas dizer, então, ó, para a gente ter... O Vale pode vir nos assistir, Arroio do Meio vem assistir. É um desfile lindo, vai ser um desfile muito bonito, né, das riquezas e vai enaltecer o trabalho que é feito no distrito de Forqueta. Mas eu acho que é importante, assim, fazer esse convite para a comunidade, porque eu acho que quem desfila vai querer ter um público ali assistindo, né? Então, assim como o seu Telmo já colocou, vamos pedir lá pro Santo Vendelino para também colaborar e que não chova no domingo de manhã, porque está todo mundo mobilizado, tá feliz, assim, em poder estar participando, assim, como ele falou, do Vô com os netinhos, né? E uma coisa também precisa, assim, dizer, olha só o que a feira faz, né? Ela está reunindo aqui professores, né? Da comunidade, o aluno, né? Ex-aluno está aqui sentado com essas prof, né? Então, olha a grandeza, né? E também dizer que se a gente fosse chamar todas as comissões, daria mais uns 2, 3 programas, né? Daria um só para a Imater, né? Para as agroindústrias. Então, dizer que abrange muita coisa. Por isso que a gente diz as riquezas, porque lá vocês vão ver, né? Vão estar sendo apresentadas muitas agroindústrias e os expositores também vão dar o brilho para esta feira. E agradecer a integração também, abrir esse espaço, né? Como é que a gente vai contar tudo isso para a comunidade, né? Quem está nos ouvindo, né? Convida, né, o seu vizinho, né, a sua família, para virem lá prestigiar, visitar. A gente já colocou que não tem custos para participar, nem um show, todos os shows são custeados, então, pelos patrocinadores, um pouquinho também pela administração municipal, mas a gente precisa dizer isso, então, que essa feira não vai ser para nós, não é para vice-prefeito, para o prefeito, para o João, nem para o seu Telmo, né? A feira, ela é para a comunidade, né? E vir prestigiar vai ser, assim, o maior, assim, o presente que a gente possa receber, né? E contar também com a presença das famílias, né? Já que vai ser o Dia da Criança, vai ter os brinquedos infláveis, vai ter a centopeia. Então, dizer para vir prestigiar, especialmente também o desfile, que está tendo uma grande mobilização.
1: Ou seja, tem programação, dá para vir os 3 dias, né? Dá para vir na sexta, no sábado, no domingo, né? Vai ter o estacionamento orientado, organizado, gratuito. Então a gente sempre gosta de reforçar. Também toda a parte da visitação aos estandes não tem cobrança de ingresso. Os shows também são todos gratuitos, os brinquedos também acessíveis. E dá para conhecer também todos os arredores ali da Forqueta. Tem as igrejas, né, ali próximas, a igreja São Venelino logo em frente, a igreja de pedra logo ali na entrada do distrito. A Agroecologia Ferrari também certamente vai estar, né, atendendo. Temos ali o Camping do Irineu, que eu até quero fazer um destaque, que vai abrir a temporada no sábado, vai ter o atendimento no sábado e também no domingo e na segunda, para que as pessoas possam conhecer.
3: O próprio cenário da Lagoa, né? Que acontece a Via Sacra também, é um espaço aberto para ir visitar, que é em volta da feira, vai ser usado para estacionamento também. Então, eu acredito que vai ser uma feira muito, muito bonita, sim.
1: E muito diversificada, né? Por tudo aquilo que vocês estão relatando, vai ser realmente uma feira que mostra as riquezas e mostra o orgulho das pessoas que moram, que residem, que trabalham, que investem e que acreditam no distrito aí da Forqueta, na comunidade e especialmente na agricultura e no turismo regional também.
0: Falando sobre o turismo, a Marlise já comentou do camping, realmente vão estar abrindo a temporada nesse final de semana e sem cobrança de ingresso, isso é bem importante também. E também fazer...
1: Que vai ser uma promoção de abertura,
0: promoção,
1: né?
0: De abertura, juntamente com esse final de semana da feira. E também aproveito, né, para a Marlise comentou do espaço do turismo, né, já foi falado. Então os dois roteiros estarão ali mostrando seus atrativos. Vai ter sorteio também nesse espaço, os dois roteiros organizando cestas com brindes. Então é só passar lá na entrada e preencher nome, contato e ao final da feira será feito esse sorteio.
1: Olha aí, mais um convite, né? Mais um motivo para participar aí dessa feira e conhecer também todos os atrativos turísticos de Forqueta e também aqui do município de Arroio do Meio.
2: Eu só vou reforçar que depois do desfile, né? Isso vai estar quase perto da hora do meio-dia. Então vai ser servido um churrasco com galeto, suíno. Então assim, no domingo, né? Aproveitem e almocem lá no Forquetense. É R$40, estou vendo aqui, R$40. Mas todos os dias vai ter, né? Vai ter almoço. Na sexta também é churrasco. No sábado é galinhada, R$35. Alguém falou antes, né? Marlise, então realmente a galinhada do Forquetense, ela é diferenciada. Parabenizar a comunidade, o RAIS foi muito bem nos dois lançamentos, né, que a gente teve, foi muito elogiado, acho que foi o ponto alto, né, foi a galinhada e também a expressiva participação da comunidade e dos expositores. Então dizer que fica o convite para também, todo mundo vai ter que almoçar na sexta, sábado, domingo, vem almoçar lá com a gente.
3: E já reserva o cartão também para melhor se organizar, né? Então, tá aí o convite para...
1: Certo. João, eu queria ouvir um pouco mais de ti, assim, antes da gente ir encerrando, porque, claro, eu imagino a responsabilidade, né, de todos na organização dos eventos, enfim, e o desfile dentro da feira agrícola, ele vai ter esse objetivo de mostrar as riquezas da Forqueta e, claro, também a riqueza do agro, né, da organização da comunidade, e te parabenizar, né, a forma como você também se apresentou como agricultor, né, é um orgulho a gente ouvir, porque todos nós temos aí as nossas origens, né, na agricultura, somos filhos de agricultores, trabalhamos, né, na agricultura também, então eu acho que isso é meio que voltar também um pouco para as origens, né?
3: Eu acho que Forqueta em si motiva os jovens a ficar, né, a gente tem bastante famílias com sucessão, né, e muitos vão estar desfilando também, né, foi... A gurizada pega junto, vamos se dizer assim também, né? E vai ser... Como eu falei, tem vários... A gente vai tentar retratar desde uma canga de... Uma junta de bois, a evolução, né? E até máquinas atuais desse ano, grandes. Então, a gente é bem diversificado e forte também na agricultura do distrito, né?
1: Perfeito. Enquanto vocês vão pensando aí em considerações finais, que o nosso tempo aí já está chegando no, né, ao fim, o nosso colega, o Gabriel, já está aqui nos estúdios, daqui a pouco também ele entra no ar. Eu tenho aqui alguns recados, a Marli Friedrich, né, está na sintonia, a Isolda Maria Klein também, a Daniele Dain escreve: boa tarde, amo esse programa. Tô amando esse roteiro, parabéns aos envolvidos, um abraço aos que estão participando do programa. E ela também escreve: já estudei em Forqueta, conheço Forqueta, moro na direção vicinal Forqueta, sou ex-aluna da Sandra, já fui ex-aluna da Rosemary, né? Um abraço. E a feira sempre, né? A feira agrícola sempre bem organizada, parabéns para todos que estão nessa organização. Então é isso. Obrigada, Daniele, também por nos acompanhar, por sempre prestigiar aí o nosso programa. Bom, gente, nós poderíamos continuar falando, porque eu imagino na organização, na estruturação da feira, o quanto devem ter histórias interessantes, engraçadas, que vocês estão vivenciando, né? Recuperando um pouco da história, do histórico da Forqueta, dos diferentes setores. Deve ter coisas muito bacanas que vocês estão vivenciando e que a gente hoje não vai poder, enfim, contar aqui. Mas que vocês estão vivenciando, organizando esse desfile. Então, parabéns, eu vejo o quanto o sorriso de vocês, o olhar, mostra, né, esse envolvimento e essa empolgação. E obrigada por tirarem um pouquinho do tempo de vocês estarem aqui com a gente. Algumas, não sei, uma consideração final, algum convite?
4: Podemos... Eu acho, Marlise, a gente poderia, talvez números, né?
1: Por favor.
4: Rapidamente, a gente fez um levantamento, eu e a Rosemary ontem de noite, então sentamos e fizemos levantamento. Nós estamos com 16 empresas, prestadoras de serviços, empresas, comércio, que vão participar, são 16. E entre entidades confirmadas, a gente está com 18. E como eu falei antes, né? Então, totalizando assim aproximadamente o envolvimento de umas 350 pessoas, né? E daí mais, a gente fez todo o levantamento de veículos e carros e caminhões, e então vai ser muito legal mesmo, né? A gente está bem, bem feliz mesmo.
1: Ou seja, se preparem, né? Que Forqueta
4: se
1: vai
4: prepare.
1: Mostrar tudo que vai, o que ela tem
5: e
1: de melhor.
5: Eu vou mostrar o convite aqui ao vivo, né? Mas eu sei que para quem está assistindo, mas dizer, sintam-se todos convidados, a gente não consegue ir de casa em casa, mas a gente pretende chegar através da Rádio Integração, das demais meios, né? E entregar oficialmente, então, para a presidente do Comtur, o teu convite está aqui, eu sei que você vai estar lá, né, representando também o turismo. Então fica o convite aqui para todos da rádio também. E a gente espera a nossa comunidade em todos os momentos, né? Assim, a gente são muitos momentos, mas a gente gostaria... A gente vai se mudar para lá, né? Eu, praticamente, a gente vai morar em Forqueta esses 3 dias e dizer que também, né, a gente tem... Tem hospedagem. Isso, a gente tem que lembrar que temos hospedagens, pousadas na Forqueta. Temos um hotel no centro de Arroio do Meio, alguns já perguntaram. Então é só se informar, assim, que tem bastante espaço, a gente pode acolher. O camping também vai estar aberto, então... Temos
0: a opção de acampamento.
5: Acampamento,
0: né?
5: Isso, no campo. Então, quem tem trailer, quem quiser também pode, barraca, pode estar acampando esse fim de semana também no camping do Irineu, que vamos estar por lá também. É isso, então, fica o convite ao vivo aqui para todos.
1: Obrigada, vice-prefeita, né? Também pelo convite ao Conselho do Turismo, né? A gente sabe o quanto essa feira, ela é um momento especial, né, para o setor do turismo, e vamos certamente estar lá prestigiando. Aqui nós temos ainda um recado também do Nestor, né, da pousada da Lagoa. Ele diz o seguinte: vai ser muito especial, né, para todo o Arroio do Meio. A Dirce Varken, parabéns Forqueta, né, muito orgulho, vai ser muito show. É isso aí. Obrigada também por essas participações. Mais algum convite antes da gente encerrar? João, Rosemary, teria mais alguma palavrinha? É isso?
0: Agradecer a oportunidade e reforçar o convite, né, que quem participou do bloco anterior já convidaram, o vice-prefeito, o João, todos nós, né, e como já foi falado, são 3 dias de programação com ingresso gratuito, não tem custo, então, em vez de vir um dia, vem até Forqueta os 3, porque a programação está muito diversificada, desculpa, e... Para quem gosta de assistir palestra, quem gosta de interagir, quem gosta de shows, dançar, então tem uma programação bastante ampla para todos os gostos.
1: Perfeito, então. Bom, gente, dessa forma a gente quer encerrar mais um programa, Momento do Turismo no Vale. Agradecemos aos nossos convidados, aos integrantes aí da comissão organizadora da Quarta-feira Agrícola de Arroio do Meio, que vai acontecer então no distrito de Forqueta, nos dias 9, 10 e 11 de outubro, agora neste final de semana. Ao Alan, que também está sempre aí na parte técnica, nos dando esse apoio, este suporte. 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Fiquem aqui então com a programação da tarde com o Gabriel, que daqui a pouco está entrando no ar, e já deixo o convite para estarem com a gente e acompanharem o nosso próximo programa, Momento do Turismo no Vale. Um grande abraço e até lá.

0: hora e 9 minutos.
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3: E muito boa tarde, ouvintes aqui da Rádio Integração, começando mais um programa Tarde Show por aqui, agora 1h16, hoje dia 6 aí de outubro, nossa terça-feira aí dessa semana. E você já sabe que para participar junto comigo aqui da Rádio Integração, é só mandar lá no nosso WhatsApp pelo 99744-2711 ou ligar para cá e conversar comigo pelo 3716-2188. E passando aí para agradecer a presença do pessoal que estava aqui no programa Turismo, Momento do Turismo no Vale, com a apresentação da nossa colega Marlise Fira e a Andrea Lang, o André Rockenbach, Estevão Oscar, Rosemary, Sandra e Telmo. Nosso muito obrigado pela presença aí de vocês. E na próxima terça-feira, Momento do Turismo no Vale novamente aqui na programação da Rádio Integração. Assim a gente segue com a programação aqui da Tarde Show.

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E agora 1h24. 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

0: 1:40.
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E agora, 1 hora e 43 minutos. 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

0: 10:01.
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E agora 2:06, Apoio Cultural Girando o Sol, cuidando de cada momento do seu dia. 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E assim a gente segue na programação aqui da Rádio Integração. E a Danizinha logo, logo, eu acho que tá trazendo aí um áudio pra nós.

0: 10:22.
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0: E agora 2:26. 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E vem aí a quarta-feira agrícola de Arroio do Meio, nos dias 9, 10 e 11 de outubro, na Associação Esportiva Forquetense em Forqueta. E já vamos pra lá, junto com a Aninha que tá lá no Forquetense, pra trazer um móvel aí pra nós. Acabou de mandar a Aninha aqui pra gente. Vamos ver o que ela tem aí pra nos falar sobre esse evento que vai acontecer.
1: Olá, Gabriel. Boa tarde para você, para os ouvintes aí do Tarde Show. Estamos aqui no Forquetense, em Forqueta, no distrito de Forqueta, para conversar um pouquinho com um dos organizadores da quarta-feira agrícola aqui da nossa cidade de Arroio do Meio, especificamente aqui de Forqueta, o André Rosenbach. Boa tarde, André. Conta aqui para nós um pouquinho, então, da programação da feira, o que que o pessoal pode esperar, o nosso ouvinte, nesse final de semana. O seu convite aí para nossa comunidade. Boa tarde.
2: Boa tarde. A partir de sexta-feira, dia 9, às 8 horas, vai ter o encontro dos jovens, que são os nonos anos das escolas municipais. Depois, às 10 horas, vai ter o encontro da JBS, que são mais que 70 produtores são associados à JBS, vão estar presentes aqui na nossa feira. Às 14 horas vai ter encontro das mulheres, então as mulheres do meio rural, promovida pela Imater Ascar. Às 17h30 nós vamos ter a Assembleia da AVAT e às 20 horas nós vamos ter a abertura oficial com Stena Big Ben e depois a comemoração dos 33 anos do Conselho Pecuário, o CONAR. No sábado nós vamos ter exposição da MEVAT, das abelhas sem feirão, e demonstração às 9h30 e às 14 horas. E às 10 horas nós vamos ter um ponto ímpar para o Olho Meio, nós vamos ter a palestra do Laércio, o agricultor, e boas práticas agrícolas. O básico, bem feito, garante a sustentabilidade. Com o Laércio, direto lá de Mangueirinhas, no Paraná. E às 13h30, vai ter o baile da melhor idade, com o Quarteto da Alegria. E às 19 horas vai ter o show com banda Rodado 15, direto de Venan Soares, para o Rio do Meio. Às 11 horas, dia 11, domingo, vai ter o desfile das riquezas de Forqueta. Às 13 horas vai ter o giro cultural e às 15 horas vai ter o show da orquestra La Montanara aqui no Forquetense. E logo depois vai ter DJ Tampinha. E em seguida vai ser encerrado a feira. Só para dizer que vai ter brinquedos infláveis, a centopeia do Bir e almoço todos os dias também, e praça de alimentação.
1: Então, gente, reúna a família e os amigos e vem aqui para Forqueta prestigiar a quarta-feira agrícola aqui da cidade de Arroio do Meio. Grande abraço, então, André. Sucesso aí, boa organização, viu? Estamos aqui acompanhando tudo, está sendo quase finalizado já a montagem aqui dos estandes, um espaço muito bonito e preparado. E com chuva, sem chuva, vai sair a feira agrícola de Arroio do Meio. Fica aí o convite, então. Gabriel, volto com você e um bom programa.
0: É isso aí, então. A Aninha tava lá no Forquetense aí pra falar pra gente sobre a feira agrícola que vai acontecer nos dias 9, 10 e 11 de outubro. Bora participar também desse evento aqui da nossa cidade. 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E assim a gente segue na programação aqui da Rádio Integração.

0: 2:40.
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0: E agora 2:44. 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E agora vamos de móvel lá com a Danizinha, na lavanderia do centro.
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0: 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Vamos seguir com a promoção, com a programação aqui da Rádio Integração, do programa Tarde Show, e logo, logo tem mais informação por aqui.

0: 10:01.
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E assim a gente segue com a programação. 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
1: 3:22.
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E agora 3 horas e 26 minutos. 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

0: 6:42.
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E agora 3:45. 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E assim a gente segue com a programação.

0: 4:01.
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0: 4:22.
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0: 4:41.
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E assim a gente vai finalizando mais um programa Tarde Show por aqui. A Aninha já está aqui nos estúdios. Lembrando também da previsão do tempo de amanhã, quarta-feira, dia 7 de outubro, a mínima prevista é de 14 graus e a máxima 30. Então, solzinho vem por aí, não tem chance de chuva. O tempo fica firme, o sol aparece intercalado por períodos de maior nebulosidade. Ao amanhecer, as temperaturas ficam amenas e podem ocorrer formação de nevoeiro em pontos isolados. Já à tarde será agradável, até quente em parte da região. E assim eu me despeço da companhia. Nos vemos amanhã a partir da 1 hora da tarde. Até lá!

0: 8:02.
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Agora são 5:07. Uma boa tarde pra você. Está começando mais um fim de tarde da nossa companhia. E nesta terça-feira, dia 6 de outubro, a temperatura marca 21 graus, deixando o nosso final de dia com aquele clima agradável para você relaxar, ouvir uma boa música e ficar bem informado. Hoje também é uma data de reflexão e reconhecimento. É o Dia Mundial da Paralisia Cerebral. Também uma oportunidade para reforçarmos a importância da inclusão, do respeito, da acessibilidade e, acima de tudo, de olharmos para cada pessoa com dignidade e igualdade. Também celebramos o Dia do Tecnólogo, parabenizando aí todos aqueles que transformam conhecimentos e tecnologia em solução para o nosso dia a dia. E neste 6 de outubro, a Igreja Católica celebra São Bruno, fundador da Ordem dos Cartuchos, lembrando por sua vida dedicada à oração, à simplicidade e à busca pela paz espiritual. Então, prepare o seu chimarrão, ajeite o volume do rádio e fique com a gente. A Rádio Integração está entrando no seu fim de tarde, levando música, informação, companhia e aquela energia boa que faz parte da nossa programação. Muito obrigada pela sua audiência, eu sou a Ana Schoenberg. Um excelente finalzinho de tarde para você e para toda a família. Vamos juntos. Lembrando aí, o telefone do ouvinte é o 3716-2188. Nosso WhatsApp é o 997-44-2711. E eu quero deixar aqui um agradecimento muito especial para nossa colega Daniela. Dani, muito obrigada aí pelo presente, pelo carinho, né? Ficamos muito felizes com a lembrança. E aproveito também para te parabenizar pelo excelente trabalho e pelas vendas aí das festas, buscando apoiadores para a gente divulgar. E é muito bom ver esse empenho aí da querida Daniela, essa dedicação e o sucesso na divulgação, na comercialização também aí das festas, né? Então desejamos aí que seja cada vez melhor e que essas festas sejam um grande sucesso. E você que ainda não garantiu aí, né? Não sabe para onde vai ir na festa, temos aí várias festas que estamos divulgando. Danizinha aí também ajudando a vender os cartão ali no Salão Cinquentenário, dia 17 de outubro. Ela tem os cartão para venda também, né, Dani? É o jantar a partir das 20 horas e após baile com a banda Quarteto da Alegria. 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Então, um grande abraço aí, Daniela, parabéns, né? E muito obrigada aí pelo carinho. Hoje ela me deu aqui, como é que se chama isso, eu não sei, né? Mas é pra tampar, assim, o chimarrão, quando a gente faz pra não voar a erva. Trouxe aqui pra mim e fez eu adivinhar ainda o que era, né? Eu adivinhei tudinho, que o mês do gaúcho já passou, ela disse, Ana, mas eu vou te dar um presente ainda. E aí ela me deu aqui bem bonito, de corinho, né? Bem legal mesmo, gostei muito. Eu até adivinhei, né, que era de cavalo. E acertei, eu acho que é por causa do meu signo, né, Sagitário. Meio cavalo, meio gente, é isso, Dani? Não sei. Mas eu imaginei que fosse, né, e acertei. Bingo! Valeu, Danizinha. Sucesso aí nas tuas vendas, menina. Parabéns, gente. Eu tô assim, ó, encantada com a Daniela, viu? Chegou aqui, me entregou ali um camalhaço de folha de ofício. Eu disse, o que é isso, Dani? Ah, são minhas vendas. Eu disse, nossa, que legal. Parabéns, então, para a colega Daniela. E vamos lá, Alma Latina, fala para mim. Agora são 5:11. Boa tarde.

0: vai ter festa. Pode chegar, é o seu aniversário.
1: Agora são 5 horas e 14 minutos. Será que vai ter festa hoje, hein, Vendelino? É, agora o abraço vai aí pra você. Quero agradecer aí você, Vendelino, que ligou aqui pra rádio pra prestar uma homenagem ao seu irmão humano, Marino Bildauer, que hoje está de aniversário. Vendelino, muito obrigada aí pela participação e pelo carinho. E fica aqui o nosso abraço ao seu mano Marino, desejando muita saúde, felicidades, muitos anos de vida. E claro, um aniversário daqueles bem especial. E o Vendelino já mandou um recado, está esperando a festa. Então, Marino, pode ir se preparando, porque tem gente esperando a comemoração, hein? E o nosso amigo aí ainda contou que hoje à tarde está verde de tanto chimarrão que tomou na companhia do vizinho e também na companhia do mano João Bildauer. Olha, desse jeito o chimarrão aí está garantindo e a resenha também, né? Olha, um grande abraço aí, Vendelino, ao vizinho, ao João e principalmente ao aniversariante aí, o Marino Bildauer. Parabéns, Marino, e que venha essa festa.

0: 5:21.
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1: 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E participando aqui comigo, o Charles Edu enviou várias mensagens hoje, danado ele, olha. Sei, essa coisa para fechar a cuia é muito bom. Serve para fechar ralo, fechar pia, fechar pneu furado, tem várias utilidades. Ah, obrigado por avisar que hoje é dia do Santo Bruno, da Ordem dos Cartuchos. Antigamente usava cartuchos no videogame, conheço. Cuidado que a Danizinha pode te vender junto, apesar que produtos de qualidade é fácil de vender. Boa tarde, lindinha. Tô no pedaço agitando. Charles Edu Sampcam de Estela, Rio Grande do Sul. O Charles me mata, hein, Charles? Um beijo e muito obrigada aí a você que participa todos os dias. E adorei a sua mensagem, né? E o seu comentário sobre o presente que a Daniela me deu. Charles, é um protetor de erva. Não é pra fechar ralo, pia ou consertar pneu furado, não, tá bom? É pra colocar na cuia e evitar que a erva do chimarrão vire aquela bagunça toda hora. Sim, inclusive aqui no estúdio, quando a cuia cair, não vai dar aquele esparramo todo, né? Mas olha, esse Charles tá que tá, né? E a Danizinha, né, começou a vender, né? Então... vamos lá, né, Daniela? Vendeu bastante hoje aí. É, produto de qualidade é assim, né? É fácil de vender, como você mesmo falou, né, Charles? Esse Charles, obrigada aí pelo carinho, por estar sempre participando. Um grande abraço pra você e uma ótima tarde. Continua com a gente, porque estamos por aqui agitando, viu, Charles? Segue com a gente. E também temos aqui nossos eventos, né? 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Vamos lá de música, depois eu falo mais. Banda Energia Nova, sou eu. Bom fim de tarde aí pra você.

agora, faltando 27 minutos para 6 da tarde. Eu quase estava esquecendo de mandar um alôzão aí pro meu amigo Edson Fischer, de Rui Barbosa, por estar participando com a gente. É uma grande satisfação contar com a sua presença. Desejo também uma excelente tarde aí a você, ao Nicanor, a Lozane. Um grande abraço, então, Edson Fischer. Valeu aí pelo carinho. Mandou um WhatsApp aqui na rádio. Tudo certo, né?

0: 5:42.
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agora, faltando 13 minutos para 6 horas da tarde. Vamos que vamos aqui na Rádio Integração FM, juntamente com a Heineken Móveis. 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Conversamos hoje lá com o engenheiro agrícola, o André Rosenbach. Tá lá nas redes sociais o vídeo lá com a fala dele, para quem quiser acompanhar então os dias aí de sexta, sábado e domingo, qual é a programação, ele conta ali no vídeo, tá bom? 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Aproveite, então. E o nosso querido Charles está participando mais uma vez. Obrigado pela foto, Charles. Bolo de laranja no forninho. Aí você está querendo deixar a gente com água na boca. Já dá para imaginar aquele cheirinho de bolo assado pela casa. Esse Charles, hein? Quero saber se ficou bom esse bolo aí, Charles. Estava no forninho, acho que agora já deve estar pronto, né? E o Charles ainda mandou mais uma mensagem aqui. Toca música para desbotar a saudade. E desejando uma boa noite para todos os ouvintes e para você também, Ana. E vamos atender ao nosso querido Charles Edu, então, de Estrela. Muito obrigada aí pelo carinho, pelo pedido da música para desbotar a saudade. Pedido anotado. E vamos colocar essa música aí para você e para todos os ouvintes que estão com a gente. E o Charles, né, já está desejando então uma boa noite. Então, retribuindo carinho, uma excelente noite para você, Charles, e para todos os nossos ouvintes. Muito obrigada pela companhia e por estar sempre aí participando. Um grande abraço. Estou recebendo o WhatsApp aqui também do Mano João, Bill Dauer. Mano do Vendelino, hoje o pessoal está em festa na família, com o aniversário do Marino Bill Dauer. E ele mandou aqui as fotos das galinhas, do galo, do ganizé, dos cachorros. Tudo ali catando um cisquinho, um milho quebrado para comer. O cachorro tá tranquilo, né? Tá sendo bem tratado, que senão acho que já tinha ali avançado, né? Nos pintinhos. Olha ali, ó. Tá quase passando por cima do cachorro. Os pintos, galos, ganizé, tudo lá no pátio. Hein? Acho que atiraram um punhado de milho quebrado ou de arroz ali para juntar todos eles juntos. Bem diversificado, colorido. Esses galos aí do Mano João Bildauer. Um abraço aí pra vocês no Morro Leão, em Capitão. E tamo junto e misturado. Banda 10, Além do Tempo, 10 para 6. Música.

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0: 6 horas, em ponto.
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Agora são 6:05. Uma boa tarde aí para você, meu amigo, minha amiga aqui da Rádio Integração. 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E aqui também meu amigo Charles está mandando aqui mais uma mensagem para mim. Deixa eu tentar aqui ver uma arte que ele fez com a minha imagem, minha foto. Não sei como é que ele fez isso ali, né? Ele traz aí uma artista, acho que de circo, em pleno movimento, que transmite alegria, energia, leveza e espetáculo. O cenário colorido, com luzes e estrelas, reforça essa ideia de show, diversão e encantamento. E o destaque para a Rádio Integração FM, para também o Instagram aí da nossa rádio, mostrando carinho e a divulgação que o Charles quis fazer pela emissora, né? E a frase, a Ana é show, combina perfeitamente com a proposta e é uma forma simples, espontânea e carinhosa de dizer que a Ana se destaca, anima, encanta e faz a diferença na rádio. Então, Charles, quero deixar aqui um agradecimento muito especial a você que fez essa arte linda, minha. Charles, muito obrigada pelo carinho, pela criatividade e por esse presentão tão especial. Amei! E como diz a arte, a Ana Show, vocês ouvintes também fazem parte desse espetáculo que é a nossa rádio. Muito obrigada pelo carinho de sempre, forte abraço e seguimos aqui com a boa música.

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0: agora são 6:27. Uma boa tarde para você. Bem-vindo aqui na Integração. A gente traz nesse momento a previsão do tempo aqui para você ficar bem informado. Como é que fica o tempo para amanhã, então, quarta-feira, dia 7. Vamos trazendo, então, a previsão do tempo aqui na programação da Rádio Integração. Amanhã as temperaturas ficam entre 14 e 30 graus. O tempo deve ficar firme na maior parte do dia, com o sol aparecendo entre períodos de maior nebulosidade. No decorrer do dia, porém, podem ocorrer pancadas de chuva, com possibilidade de temporais bem isolados. Durante o amanhecer, as temperaturas ficam mais amenas. Já à tarde, o tempo fica agradável, podendo chegar a quente em algumas áreas da região. A previsão indica ainda 60% de possibilidade de chuva, com acumulado estimado em torno de 10 milímetros. Então fica a dica, guarde o guarda-chuva por perto e aproveite os períodos de sol. Essa foi a previsão do tempo para você que acompanha a Rádio Integração.
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agora são 6:29 e por aqui seguimos a programação, várias participações chegando e a gente agradece aqui a todos. Eu já vou ler os recados, combinado? Vamos lá com os nossos apoiadores culturais do bloco, por aqui com a gente, temos aí a quarta-feira agrícola de Arroio do Meio, dias 9, 10 e 11 de outubro, gente, na Associação Esportiva Forquetense e Forqueta. 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Então, gente, participe aí. É nesse próximo final de semana esse grande evento aqui na nossa cidade de Arroio do Meio. Sabadão tem o jantar baile de Kerp da comunidade São José de Forqueta Baixa, animação do estilo musical de Venâncio Aires. 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E também dia 18 de outubro, na Rua de Eventos, no centro de Arroio do Meio, tem mais uma edição do FestiCam, Festival da Canção Arroio Meense. Muitos talentos vão subir ao palco para cantar e encantar o público. 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E dia 24 de outubro, o Grupo da Terceira Idade, Corações Alegres do bairro Bela Vista, realiza seu baile a partir das 13 horas no Ginásio Pá Rural em São Caetano. Animação da banda Schuster, de Venâncio Aires. 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E agora atendendo as participações. Então, um abraço muito especial aqui pela Rádio Integração para a nossa ouvinte, a Marli Petri, e também para o Írio, ali do bairro Bela Vista. Muito obrigada, Marli e Írio, pela companhia e pela audiência de vocês com a nossa programação. A Marli tinha confirmado presença na quinta-feira aqui no aniversário da Rádio Integração e estava com tudo preparado, né, para estar junto com a gente nessa festa. Mas agora ela contou que os dois estão enfrentando uma gripe daquelas e ainda não sabem se vão conseguir participar. Então, Marli e Írio, primeiro, de tudo, né, desejamos aí uma boa recuperação para vocês. E se der para vir, vamos ficar muito, muito felizes em receber vocês. E se não der, não tem problema, né? O mais importante agora é cuidar da saúde e ficar bem. E eles também deixaram um pedido musical para a nossa programação. Querem ouvir uma música da banda Os Atuais. Então esse oferecimento vai com um grande abraço para Marli e para o Írio, no bairro Bela Vista. Obrigada pelo carinho, pela audiência e por fazerem parte aqui da família da Rádio Integração. E melhoras aí, Marli, para você, para o Írio. Forte abraço. E também por aqui está chegando a participação do Ricardo. O Ricardo está enviando aqui para a gente uma mensagem. Legal, ó. Boa noite, assim segue a vida. Cada passo julgado, cada escolha contestada. Mas no fim, quantos realmente carregam suas dores? Quantos dividem seus medos? Então, seja suficiente para si. Vista sua coragem, abrace sua essência e siga. Quem ressoar com a sua verdade caminhará ao seu lado. E o resto, deixa que falem. A vida tem som próprio e a sua melodia é única. Uma boa noite e que tenha uma ótima noite de descanso e um sono relaxante a todos. Como você está, minha querida? Aqui, finalmente, chuvas. Ana, minha linda amiga, que coisa boa vocês estarem bem. Sim, estamos todos bem, né? Um abraço aí para você de Uberlândia, Ricardo, com essa linda mensagem. Muito bonita aí, gostei, né? Mantendo aí o clima, então, nesse final de semana. Que legal, muito legal mesmo, muito bonita a mensagem aqui, Ricardo.
Agradecemos o carinho e por compartilhar com todos nós essas palavras tão profundas e tão necessárias. E é verdade, muitas vezes as pessoas julgam nossos passos e questionam nossas escolhas, mas nem sempre conhecem as batalhas que carregamos por dentro. Por isso, fica esse bonito ensinamento. Tenha coragem de ser você mesmo. Abrace a sua essência e siga o seu caminho. E como disse o Ricardo, a vida tem seu próprio som. E a melodia de cada um é única. Um grande abraço, Ricardo, e muito obrigado pela audiência e pela participação aqui na Rádio Integração. E para todos que estão nos acompanhando nesta noite, fica também o desejo de uma boa noite, um ótimo descanso e um sono tranquilo e relaxante. Que amanhã seja um novo dia, cheio de coisas boas. Rádio Integração sempre fazendo companhia para você. E eu, a Ana, sigo até às 19 horas. Não saia daí, né? Porque agora tá chegando os atuais. Depois tem musical JM, tem Rick Renner na programação. Só musicão. Aumenta o volume. Música.

0: 6:46.
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Faltando 10 minutos para 7, 20 graus é a temperatura hoje, terça-feira, dia 6 de outubro. E atenção, gente, nesta sexta, sábado e domingo, a Associação Esportiva Forquetense em Forqueta será sede da quarta-feira agrícola de Arroio do Meio. Exposição de máquinas e tecnologia, agricultura familiar, artesanato, gastronomia, atrações culturais, shows, palestras e muito mais. 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Ambos na estrada Otto Noza, em Picada Arroio do Meio com o Ricardo. Mandar um grande abraço aí pro Ricardo, que a gente até comentava ontem o quanto o Ricardo sempre tá aí nas comunidades, ajudando lá no Linha 32. Onde é que mais que a gente viu ele? Picada Arroio do Meio. Tá sempre em movimento aí, ajudando essa carne na Copa e conversando com o pessoal. Um bonito trabalho aí do Ricardo. 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

a integração lá na terra deles, né? Um abraço aí pra vocês, tá ele a namorada. Um abração aí, a música que rodou Coisas de Deus com Rick Renner, né? Forte abraço, uma ótima noite aí, Ricardo. E assim chegamos ao final de mais uma programação da Rádio Integração. Chegamos ao final e fica aí no coração aquela sensação de dever cumprido e principalmente de gratidão. Gratidão a você que esteve conosco, que ouviu nossas músicas, participou, mandou mensagem, fez seu pedido, deixou seu abraço, simplesmente ficou aí do outro lado fazendo a nossa companhia uma parte do seu dia. O rádio tem esse poder bonito de aproximar pessoas. Mesmo sem vermos os seus rostos, sabemos que existe alguém nos ouvindo. Talvez no trabalho, em casa, preparando o jantar, tomando aquele último chimarrão do dia ou simplesmente descansando depois de uma longa jornada. E é por você que tudo isso faz sentido. Que nesta noite você possa deixar para trás aquilo que pesou durante o dia. Que o coração encontre tranquilidade e que a mente desacelere. E que a sua casa seja preenchida por paz. Nem todos os dias são fáceis, mas todos eles trazem uma nova oportunidade de recomeçar. E amanhã o sol nasce novamente. E com ele, novas histórias, novos sonhos e novas esperanças. Então durma com o coração leve. Agradeça pelo que foi bom. Aprenda com o que não saiu como você esperava e confie que dias melhores sempre podem chegar. Da nossa equipe, fica o nosso muito obrigado pela sua audiência e pelo carinho de sempre. Que Deus abençoe você, sua família e o seu lar. Uma excelente noite, um descanso tranquilo e um sono abençoado. A gente se encontra novamente aí na programação da Rádio Integração. E que a paz acompanhe você por onde for. Uma boa noite, fique com Deus. Um grande abraço meu, da Ana e de todos da Rádio Integração. Valeu, gente. Beijão no coração. Tchau!

0: escrito e a cada um de você que está envolvido por trás desse projeto maravilhoso. Obrigado!
1: Obrigado pelas nossas famílias, por todos os nossos amigos.

0: artistas do governo federal que movimentaram o país no dia de hoje.
1: Olá, boa noite.
2: Boa noite para você que nos acompanha em todo o país.
1: Terça-feira, 6 de outubro de 2026.
2: Vamos aos destaques do dia.
1: Sites e aplicativos de apostas online estão oficialmente proibidos no Brasil a partir de hoje.
2: Empresas de bets têm até amanhã para enviar relatório com saldos finais de apostadores.
1: E mais de 26 milhões de usuários não fizeram resgate voluntário dos valores disponíveis. Nazi Brum.
3: Segundo a Secretaria de Prêmios e Apostas do Ministério da Fazenda, ainda restam 1.325.000.000 de reais na carteira das bets.
2: Alerta climático.
1: Outro boletim sobre o El Niño aponta risco de eventos extremos e altas temperaturas em boa parte do Brasil entre outubro e o início de 2027.
2: Plataforma digital reúne alertas meteorológicos e orientações para produtores rurais durante o fenômeno. Cleide Lopes.
4: Essas ações têm como foco fortalecer a gestão integrada e prevenir cenários e reduzir riscos.
1: Educação profissional e tecnológica.
2: Modelo de ensino completa 117 anos com oferta de qualificação técnica e ingresso no mercado de trabalho. Gabriela Noronha.
5: Hoje são mais de 3 milhões de matrículas na educação profissional técnica de nível médio, segundo o Censo Escolar da Educação Básica.
1: Hoje, na apresentação da Voz do Brasil, eu, Mariana Jungmann e Luciano Seixas.
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1: Quem ainda tem dinheiro nas plataformas de apostas online, as chamadas bets, vai receber os valores diretamente na conta bancária nos próximos dias.
2: A Secretaria de Prêmios e Apostas do Ministério da Fazenda divulgou um novo cronograma para a devolução.
1: De acordo com a pasta, um total de 1.300.000.000 de reais ainda não foram resgatados pelos usuários.
3: Foi encerrado ontem, segunda-feira, o prazo para o resgate voluntário dos valores disponíveis nas plataformas de apostas, as bets. Mas, segundo a Secretaria de Prêmios e Apostas do Ministério da Fazenda, ainda restam 1.325.000.000 de reais na carteira das bets, que devem ser devolvidos aos apostadores. A retirada vale para as empresas que tiveram a autorização de funcionamento no país. Segundo a Secretaria, um dos fatos para a demora na retirada é a quantidade de contas com valores reduzidos. Pelo menos 86 milhões de contas possuem saldos de até 99 centavos, totalizando mais de 15 milhões de reais. Agora, as empresas têm até amanhã, dia 7, para informar as instituições financeiras os saldos de cada apostador. De acordo com o ministro da Fazenda, Dario Durigan, o dinheiro deve estar disponível nas contas entre os dias 9 e 14 de outubro.
6: As bets vão ter que informar para os bancos qual é o saldo no seu CPF que ficou lá sobrando. E os bancos, no dia 9 a 14 de outubro, vão devolver o seu dinheiro. Caso tenha qualquer problema, a Caixa vai receber o recurso e intermediar a devolução do seu dinheiro. Não confie em sites, em links que te mandarem que facilitem a devolução do seu dinheiro.
3: O fim das atividades das bets no país foi determinado por uma medida provisória. Só no dia de hoje, 1.500 sites de plataformas de apostas foram derrubados. Com isso, a partir desta terça-feira, os sites de aplicativos das plataformas deverão ficar indisponíveis. Reportagem Nazi Brum.
2: E para fortalecer as ações de combate à oferta de apostas de cota fixa no país, o Ministério da Justiça e Segurança criou novas estruturas no âmbito da Secretaria Nacional do Consumidor, a Senacom.
1: O Departamento de Fiscalização e Prevenção de Danos ao Consumidor vai atuar na prevenção e repressão das apostas ilegais e também na manipulação de resultados esportivos.
2: Já a Secretaria Nacional de Direitos Digitais vai acompanhar sistemas e políticas adotados pelas plataformas, analisar relatórios de transparência e notificar provedores e aplicativos que violem a medida provisória.
1: Pagar a mesma conta duas vezes por engano ou ter dor de cabeça com golpes e fraudes são alguns dos problemas enfrentados pelos usuários do Pix.
2: Para evitar situações como essas, o Banco Central aprovou novas regras para reforçar as operações financeiras no país.
1: Além de novas medidas de segurança, trabalhadores poderão utilizar o Pix automático em contas salários para pagamentos recorrentes.
7: O Banco Central aprovou novas regras para aperfeiçoar o PIX, ampliar suas funcionalidades e reforçar a segurança do sistema. As mudanças incluem novidades no PIX automático, regras específicas para cobranças híbridas e novos procedimentos contra fraudes. A partir de 1º de julho de 2027, o PIX automático poderá ser usado em contas salários para pagamentos recorrentes autorizados pelo cliente. A medida amplia as possibilidades de uso da ferramenta, mantendo as restrições já existentes para recebimento e outras operações nessas contas. Outra novidade envolve a cobrança híbrida, que reúne boleto e QR Code do PIX no mesmo documento. Para evitar pagamentos em duplicidade, a nova regra determina o cancelamento automático de um dos instrumentos assim que o outro for pago. Em caso de falhas, o regulamento define responsabilidades das instituições que devem comunicar ao usuário quando houver registro de suspeita de fraude, informar a data da marcação e permitir a revisão da medida. Se a suspeita não for confirmada, o registro deve ser cancelado. Claudimário Carvalho, para a Voz do Brasil.
2: A balança comercial brasileira registrou superávit de 7.740 milhões de dólares em setembro, uma alta de 146% em relação ao mesmo período do ano passado.
1: Isso significa que o Brasil vendeu mais mercadorias e serviços para outros países do que comprou, resultando em um saldo positivo para a economia do país.
2: Os dados foram divulgados hoje pela Secretaria de Comércio Exterior do Ministério do Desenvolvimento, Indústria, Comércio e Serviços.
1: Os destaques nas vendas foram para o petróleo bruto, minério de cobre, combustíveis, soja, farelo de soja e café não torrado.
2: Aparelhos auditivos, cadeiras de rodas, camas hospitalares e até mesmo mudanças em imóveis para pessoas com algum tipo de deficiência.
1: Esses são alguns dos itens que podem ser financiados através de crédito acessibilidade, que oferece linha de crédito nos bancos públicos federais para aquisição de produtos e serviços de tecnologia assistiva.
2: Os equipamentos e dispositivos são voltados para dar mais autonomia e independência às pessoas com deficiência.
1: Saiba mais na reportagem de Luana Karen.
8: A linha de crédito Acessibilidade financia a compra de equipamentos, dispositivos e soluções que ajudem na autonomia de pessoas com deficiência. Isadora Nascimento, secretária nacional dos direitos da pessoa com deficiência do Ministério dos Direitos Humanos e Cidadania, lista os itens mais procurados para financiamento:
9: aparelhos para audição, amplificação sonora, cama hospitalar e também cadeira de rodas, que podem ser elétricas.
8: Entre os demais itens financiáveis estão órteses, próteses e dispositivos de acessibilidade para computadores. A linha também contempla o financiamento de adaptações em imóveis residenciais para acessibilidade. Tanto o Banco do Brasil quanto a Caixa Econômica oferecem a linha de crédito. Sérgio Fernandes de Carvalho Júnior, porta-voz do Banco do Brasil, detalha as condições oferecidas pelo banco.
10: O crédito é destinado a pessoas com renda mensal de até 10 salários mínimos. Os valores financiados podem variar entre R$70 e R$30 mil. E podem financiar até 100% do valor do produto ou do serviço adquirido. O prazo para pagamento é de até 60 meses. A taxa de juros é de 6% ao ano para quem possui renda de até 5 salários mínimos e de 7,5% ao ano para quem possui renda acima de 5 e até 10 salários mínimos.
8: A concessão do financiamento depende da análise de crédito e dos requisitos de cada banco. Por isso, o interessado deve consultar a instituição financeira antes da contratação para verificar valores disponíveis, taxas, prazos e documentação necessária. Reportagem Luana Karen.
2: Uma plataforma digital reúne informações de voluntários da Força Nacional do SUS que atuam em desastres e emergências de saúde pública.
1: É o Sou Força, que já conta com 3 mil profissionais cadastrados.
2: Os profissionais podem ajudar em cenários de desastres naturais, epidemias e até mesmo para conter os impactos do fenômeno El Niño.
11: O sistema foi criado para organizar a força de trabalho e a mobilização de profissionais voluntários que desejam atuar atuar em desastres e emergências de saúde pública por meio da Força Nacional do SUS. Na plataforma digital Sou Força estão reunidas informações sobre formação, competências, experiências e disponibilidade de cada profissional cadastrado. Rodrigo Stabile, diretor da Força Nacional do SUS, exemplifica como esses dados são usados na prática.
12: Aconteceu um deslizamento de terra numa tal região. Então eu sei que eu vou precisar de profissionais da logística, profissionais da enfermagem e de medicina. Eu tenho capacidade agora de acionar o voluntário, saber se ele está disponível para aquela missão.
11: O sistema Sou Força, criado em parceria com a Universidade de Brasília, conta com cerca de 3 mil profissionais voluntários cadastrados atualmente. Para Jonas Brandt, epidemiologista e professor do Departamento de Saúde Coletiva da UNB, a ferramenta vai ser uma ajuda importante no enfrentamento dos efeitos de fenômenos climáticos como o El Niño.
13: Cada vez mais a gente tem aumentado essa frequência dos eventos extremos, as mudanças climáticas. O Brasil é um país que tem perspectivas de ser muito afetado pelo El Niño, seja na região norte do Brasil por causa da seca, seja na região sul do Brasil por causa das chuvas. Ter essa lista organizada é muito importante para que a gente possa dar conta dessa resposta esse ano.
11: Quem deseja se voluntariar pode acessar o sistema diretamente pelo site plataforma-fnsus.saude.gov.br. Reportagem Luciana Colares de Holanda.
1: Calor acima do normal, risco de incêndios florestais e mudanças extremas no volume de chuvas.
2: Outubro chegou e os brasileiros vão continuar sentindo os impactos do El Niño em diferentes regiões do país.
1: A previsão dos Centros Nacionais de Monitoramento indica que o fenômeno tem mais de 95% de chance de atingir intensidade muito forte entre outubro e dezembro, com efeitos que devem se prolongar até o início do ano que vem.
14: O Instituto Nacional de Pesquisas Espaciais, INPE, e o Centro Nacional de Monitoramento e Alertas de Desastres Naturais, CEMADEM, alertam para os efeitos do El Niño em todo o país. A quarta edição do painel El Niño 2026-2027 atualiza o cenário do fenômeno climático no Brasil. Entre outubro e dezembro, há probabilidade superior a 95% de que o El Niño alcance intensidade muito forte. Os estudos indicam que o fenômeno deve permanecer pelo menos até o início de 2027. A previsão indica probabilidade de chuva acima da média na região sul, em parte do sudeste e no leste do nordeste. Já em grande parte do norte e em áreas do nordeste e centro-oeste, a tendência é de volumes abaixo da média. As temperaturas devem permanecer acima do normal em quase todo o país. Na agricultura, a menor disponibilidade de água no solo no centro-norte pode interferir na germinação e no estabelecimento da soja da safra 2026-2027, além de afetar pastagens e a oferta de água para os rebanhos. No sul, a maior disponibilidade hídrica favorece o milho de primeira safra, mas o excesso de umidade pode aumentar a ocorrência de doenças no trigo e dificultar a semeadura da soja e do arroz irrigado.
2: Ainda falando de El Niño, para garantir uma boa safra, um dos pontos que o produtor rural deve observar é a previsão do tempo.
1: Com essa informação, é possível definir a melhor época para plantar, reduzindo o risco de perda.
2: E com previsão de intensidade do fenômeno climático, os dados sobre temperatura e clima passam a ser ainda mais importantes.
1: Agora, o agricultor pode contar com mais uma ferramenta, uma página oficial com informações e orientações sobre o El Niño e seus possíveis impactos na agricultura e na pecuária brasileira.
4: Excesso de chuvas ou longos períodos de seca. O fenômeno El Niño deve trazer grandes desafios para a agricultura nos próximos meses. Por isso, o Ministério da Agricultura e Pecuária, em conjunto com o IMET, Instituto Nacional de Meteorologia, criou um site com o objetivo de oferecer prevenção e mitigação para os agricultores. A página traz, por exemplo, informações como clima, seguro rural, zoneamento agrícola de risco climático, assistência técnica e formas de crédito rural. Também estão disponíveis avisos meteorológicos de eventos severos, previsão do tempo para capitais brasileiras e informações técnicas voltadas à agricultura, incluindo tecnologias de ponta desenvolvidas pela empresa brasileira de pesquisa agropecuária, a Embrapa. Essas ações têm como foco fortalecer a gestão integrada dos riscos climáticos, combinando prevenção, boas práticas de manejo, assistência técnica e instrumentos de proteção ao produtor, como o seguro rural. A ideia é prevenir cenários e reduzir riscos. A página na internet pode ser acessada pelo Ministério da Agricultura no endereço gov.br/agricultura. Cleide Lopes, para a Voz do Brasil.
2: Organizações e moradores de 44 cidades da Bahia e de Pernambuco já podem apresentar projetos destinados a ações de recuperação ambiental.
1: A chamada pública do Banco Nacional de Desenvolvimento Econômico e Social, o BNDES, é voltada para a restauração da vegetação e dos recursos hídricos no entorno das usinas de Sobradinho e Itaparica, no Rio São Francisco.
15: Estão abertas as inscrições para o edital Águas do São Francisco, que vai apoiar ações de restauração ecológica da vegetação nativa e revitalização dos recursos hídricos nas áreas de influência dos reservatórios das usinas hidrelétricas de Sobradinho e de Itaparica, na região entre os estados da Bahia e de Pernambuco. A região de abrangência do edital contempla 25 municípios na área do reservatório da usina de Sobradinho e 19 municípios na área do reservatório da usina de Itaparica. O edital é fruto de uma parceria entre o BNDES, Banco Nacional de Desenvolvimento Econômico e Social, e a conta do Programa de Revitalização dos Recursos Hídricos das Bacias Hidrográficas do Rio São Francisco e do Rio Parnaíba. A gerente do Departamento de Meio Ambiente do BNDES, Vera Guedes, detalha os objetivos da seleção.
16: Serão ao todo 20 milhões de reais para apoiar ações de recuperação da vegetação, além de projetos que contribuam para melhorar a quantidade e a qualidade da água, conservar a biodiversidade, mitigar as mudanças climáticas e ampliar a oferta de serviços ecossistêmicos.
15: As inscrições para o edital Águas do São Francisco vão até o dia 2 de dezembro. Você pode obter mais informações no site chamadas.fumbio.org.br. Reportagem André de Barros Lima.
2: Estudantes de instituições federais têm até o dia 14 de novembro para se inscrever no exame de proficiência em língua inglesa.
1: As inscrições podem ser realizadas através do portal epli.ifsp.edu.br.
2: A iniciativa é um exemplo das possibilidades de formação e qualificação oferecidas pelas instituições, que hoje reúnem 755 unidades em todo o país.
1: E nesse mês, a educação profissional e tecnológica completou 117 anos de história no Brasil.
2: Ao longo desse período, ampliou a oferta de cursos técnicos, de graduação e outras oportunidades de formação para milhões de brasileiros.
1: Saiba mais na reportagem de Gabriela Noronha.
17: Até técnica de segurança do trabalho, Patrícia Colasso, hoje atua em uma importante empresa de engenharia paranaense do município de Araucária. Ela conta que a formação no Instituto Federal do Estado foi fundamental para a sua trajetória.
18: Eu trabalhava como operadora de máquinas, aí eu quis um crescimento profissional mais avançado. E hoje em dia eu sou formada, eu já faço uma outra graduação, mas tudo se deu início devido a essa formação em segurança do trabalho.
17: O diploma do Instituto Federal também é a aposta de Franciele Pereira para um futuro melhor. no campus estrutural em Brasília. Ela é estudante do curso técnico integrado em meio ambiente e participa de pesquisas, ações de extensão e projetos que relacionam o conhecimento aprendido em sala de aula aos desafios da comunidade.
19: Minha mãe falou que queria muito que eu entrasse no Instituto Federal de Brasília e, cara, representa muita coisa no meu futuro, não só pelos trabalhos que eu desenvolvo aqui e por esse negócio de você apresentar muitos projetos.
17: Os institutos federais são entidades especializadas na educação profissional e tecnológica, oferecendo também educação básica e superior. Atualmente, a rede federal conta com 755 unidades entre camp e polos de inovação. Para Marcelo Bregagnoli, secretário de Educação Profissional e Tecnológica do Ministério da Educação, o diferencial desta modalidade de ensino é o compromisso com o desenvolvimento social e econômico da região.
20: Aquelas matérias que muitas vezes ele não tem uma associação dentro de sala de aula, ela sempre vai estar vinculada a alguma questão prática de resolução com arranjo produtivo, com arranjo social.
17: Embora os institutos federais tenham sido criados em 2008, a educação profissional e tecnológica faz parte da história do Brasil há 117 anos. Uma caminhada que começou oficialmente em 1909. Naquela época, o objetivo era oferecer um ofício aos jovens das classes menos favorecidas. Hoje, são mais de 3 milhões de matrículas na educação profissional técnica de nível médio, segundo o censo escolar da educação básica, e cerca de 2 milhões de estudantes em cursos tecnológicos de graduação, conforme o censo da educação superior. Para a presidente da Associação Quilombola de Faceira de Chapada do Norte, em Minas Gerais, Ana Maria Pereira, contar com um campus da EPT Quilombola representa uma oportunidade de acesso à formação profissional para indígenas e quilombolas da região.
21: Campus Quilombo, ele vem para nos fortalecer, para garantir para que nós, nossas juventudes, permaneçam em nossos territórios.
17: O acesso à educação profissional e tecnológica varia conforme a instituição, o curso e o nível de ensino. Na rede federal, as regras de ingresso são definidas por cada instituição e divulgadas em edital. Nos cursos de graduação, a seleção pode ser feita pela própria instituição ou pelo SISU, conforme as regras de cada curso. Reportagem Gabriela Noronha.
1: Então, vou, para quem quiser fazer o exame de proficiência em língua inglesa, eu vou repetir o portal onde as inscrições podem ser feitas: epli.ifsp.edu.br.
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23: Meu nome é Ana Beatriz Silva e minha dúvida é: como controlar o tempo durante a prova?
24: Responde a Ana Beatriz é o professor Tiago Diana. Ele aproveita para dar dicas sobre os principais temas da prova de história. Vale a pena conferir.
25: Fala pessoal, dica importantíssima para você que vai fazer a prova do Enem. Eu vou dividir a minha fala aqui em dois momentos diferentes. O primeiro é sobre a organização da prova e a sua estratégia. São duas provas longas e você aproveitar bem o seu tempo vai ser um grande diferencial competitivo. São 3 minutos por questão. Investe muito no tempo de qualidade, leitura e interpretação da prova. Agora, nos temas de história, que é sempre muito recorrente, tem uma aposta grande na recorrência do tema Brasil-Colônia e principalmente os aspectos da escravidão. Toda vez que você pensar em aspectos de trabalho, economia, cidadania, direito, esses temas estarão presentes na prova e farão você acumular muitos pontos. Em história geral, a pegada história contemporânea, tentando se aproximar dos tempos mais atuais, é muito forte. Você tem uma grande prova e aproveite muito todo o seu estudo e toda a sua dedicação.
24: É isso aí. 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
2: Estudantes indígenas ganharam mais tempo para reunir a documentação e garantir a participação no programa de desenvolvimento acadêmico indígena.
1: O prazo de inscrições para a seleção, que terminaria no dia 1º de outubro, foi prorrogado e agora segue aberto até o dia 26.
2: Com a alteração, o calendário do processo seletivo precisou ser ajustado e tem novas datas.
1: Candidatos interessados em participar do programa de desenvolvimento acadêmico indígena, o PEDAI, tem até 26 de outubro para se inscrever na seleção. O prazo inicial, previsto para 1º de outubro, foi ampliado pela Coordenação de Aperfeiçoamento de Pessoal de Nível Superior, a CAPES,
0: autarquia vinculada ao Ministério da Educação. As candidaturas poderão ser enviadas até 26 de outubro, no horário de Brasília, exclusivamente pelo sistema eletrônico de inscrição da CAPES. Com a mudança no prazo, todo o cronograma foi reajustado. Agora, a análise documental está prevista para o período de 27 de outubro a 5 de novembro. O resultado será divulgado em 6 de novembro, com prazo para recursos entre 9 e 11 de novembro. A matrícula e o início das atividades seguem previstos para o primeiro ou segundo semestre de 2027. Para mais informações, acesse o portal gov.br/mec. Locução, Thalita Albuquerque.
3: Essas foram as notícias do governo federal.
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2: Fique agora com as notícias do Poder Judiciário e do Congresso Nacional. Boa noite.
3: Boa noite, até amanhã.
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7: CNJ e Bacen propõem novas regras e limites para a negociação de precatórios.
9: Justiça Eleitoral convida eleitores para contar como foi a experiência nas eleições 2026.
7: STJ anula júri e autoriza que peritos sejam ouvidos em caso sobre bebê de, ou seja, sobre morte de bebê após parto.
9: Boa noite, eu sou Marcela.
7: E eu sou Walter Lima.
9: O presidente do Supremo Tribunal Federal e do Conselho Nacional de Justiça, ministro Edson Fachin, e o presidente do Banco Central, Gabriel Galípolo, receberam nesta terça-feira uma nota técnica com novas regras e limites para a negociação de precatórios.
7: O evento ocorreu na sede do STF em Brasília. A nota foi entregue pelo Grupo Executivo Interinstitucional criado pelo CNJ, o Banco Central e pela Advocacia Geral da União. Na ocasião, Fachin destacou que a nota técnica é fruto de um trabalho conjunto das instituições para dar uma resposta firme, mas cuidadosa à realidade do mercado.
26: É dessa matéria complexa, sensível e de impacto prático que nós hoje aqui estamos a cuidar. Como sabemos, a cessão de crédito e precatório é instituto constitucionalmente admitido e garantido. Por isso, o desafio é exatamente esse, o de garantir que essa circulação ocorra com informação adequada, rastreabilidade, transparência, proteção do cedente, respeito à ordem constitucional de pagamento e o controle pelo tribunal competente. Por isso, regular não é impedir que o crédito circule, é assegurar que ele circule com segurança. E é justamente esse chamado que a nota técnica procura aqui atender.
9: Segundo Fachin, a nota técnica será submetida à análise do plenário do CNJ e da instância competente do Banco Central.
7: O presidente do Supremo ressaltou ainda que o normativo deverá ser apreciado e aprovado ainda neste mês de outubro.
9: Justiça Eleitoral convida eleitores para contar como foi a experiência nas eleições 2026.
7: A enquete anônima está disponível no site do Tribunal Superior Eleitoral até 31 de outubro. Mariana Fabre.
27: O objetivo é entender como foi a experiência de quem participou das eleições e o que pode ser melhorado nas próximas. Além de uma avaliação geral, o eleitor ou a eleitora pode compartilhar sua experiência sobre o acesso à informação, o deslocamento para a sessão eleitoral e sobre a própria votação. A participação é voluntária, feita pela internet, no site tse.jus.br, e leva cerca de 3 minutos.
9: STJ anula júri em que médico e enfermeira são acusados por morte de bebê após parto domiciliar.
7: Segundo os ministros, a defesa foi prejudicada ao não obter autorização para que dois peritos fossem ouvidos. Fátima Uchoa.
4: O Tribunal de Justiça do Rio Grande do Sul negou o pedido de oitiva dos peritos por avaliar que a defesa perdeu o prazo para indicar os assistentes técnicos a serem ouvidos, mas o STJ anulou o júri, considerando que as particularidades do caso e a necessidade de compreensão da atuação médica são suficientes para autorizar a oitiva dos peritos em novo júri e que a perda de prazo não pode prevalecer sobre o princípio da plenitude da defesa. O relator foi o ministro Reinaldo Soares da Fonseca.
9: A Justiça do Trabalho manteve uma indenização de R$3.000 a um empregado agredido pelo supervisor.
7: O caso aconteceu em Ituiutaba, Minas Gerais, mas o trabalhador também contribuiu para o conflito. Simone Moura.
8: O empregado fotografava o supervisor sem autorização e publicava as imagens com comentários depreciativos no grupo de WhatsApp da empresa. Em uma dessas situações, ele foi agredido pelo chefe. Para a justiça, a agressão não se justifica, mesmo com provocação. Mas a conduta do trabalhador também foi considerada na fixação da indenização no valor de R$3.000.
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9: Uma boa noite.
7: E até amanhã.
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1: Eu sou Paula Groba.
2: E eu sou Humberto Pinheiro.
1: E estes são os destaques de hoje do Jornal do Senado, que começa agora.
2: Senadores iniciam sessões de discussão da PEC que acaba com a escala de 6 dias de trabalho e 1 de folga.
1: Projeto no Senado prevê inclusão de artesãos de baixa renda na Previdência Social.
2: Senado discute medidas para enfrentar impactos de Super El Niño.
1: Boa noite.
2: Boa noite.
1: Mais dias de descanso e menos dias de trabalho. O Senado começou a discutir o fim da escala 6x1. A proposta pode mudar a rotina de milhões de trabalhadores.
2: Segundo o presidente do Senado, o texto pode ser votado em primeiro turno já na próxima semana, após 5 sessões de discussão. Repórter Alexandre Campos.
3: O Senado fez nesta terça-feira a primeira de 5 sessões de discussão da proposta de emenda à Constituição, que acaba com a chamada escala 6x1, antes da votação da matéria em primeiro turno. Na prática, a PEC prevê que a jornada de trabalho passará de 44 para 40 horas semanais, sem redução de salário e com direito a 2 dias de folga, sendo um deles preferencialmente aos domingos. Essas regras não valerão para os servidores públicos, mas alcançarão os terceirizados de órgãos públicos. Também não serão aplicáveis para os trabalhadores da iniciativa privada que tiverem diploma de curso superior e que receberem um salário maior que 2,5 vezes o teto da Previdência Social, salvo se o empregador, por vontade própria, decidir o contrário. A diminuição será gradual. Se aprovada a proposta, 2 meses depois de sua promulgação, o tempo de trabalho por semana passará de 44 para 42 horas. 1 ano depois da implementação dessa primeira etapa, vai diminuir para 40 horas. Sem se manifestar sobre o mérito da PEC, a senadora Damaris Alves, do Republicanos do Distrito Federal, defendeu que o início da discussão da proposta em plenário deveria ocorrer depois do segundo turno das eleições.
4: É uma matéria delicada, uma matéria que diz respeito a inúmeros segmentos e é a matéria de mais interesse do trabalhador. Como é que você pega uma coisa que vai mexer com milhões de vidas e você coloca no período eleitoral? Eu acho que essa discussão, pé no chão, tinha que ser pós-eleição. É desrespeito à vida do trabalhador.
3: Mas o senador Paulo Paim, do PT do Rio Grande do Sul, afirmou que a redução da jornada de trabalho é uma pauta antiga no país. Ele lembrou que o ex-presidente Getúlio Vargas, diante da falta de limite, fixou a jornada em 48 horas semanais.
5: Depois na Constituinte, nós conseguimos reduzir de 48 para 44. De lá para cá, eu apresentei acho que uma meia dúzia de PEC. Realizamos dezenas de audiências públicas e aqui no plenário também 2, 3 sessões temáticas. Para mim, as eleições devem acontecer sim, sempre. No Brasil acontece 2 em 2 anos, que é os prefeitos e depois governadores e o Congresso, né? E a presidência da República. Então, cada vez que tiver uma discussão de uma campanha eleitoral, não se vota mais nada. É totalmente absurdo.
1: O presidente do Senado, Davi Alcolumbre, afirmou que vai cumprir todas as etapas previstas para a análise da proposta que acaba com a escala 6x1. Segundo ele, a PEC passará por 5 sessões de discussão antes de uma eventual votação em primeiro turno. Se for aprovada, serão necessárias mais 3 sessões de discussão antes da votação em segundo turno.
2: Alcolumbre também destacou que cumpriu o compromisso de levar a proposta ao plenário e afirmou que, no momento da votação, cada senador e senadora terá liberdade para decidir sobre a redução da jornada de trabalho dos quase 40 milhões de brasileiros que, segundo ele, atualmente trabalham na escala 6x1.
6: Qual é o meu desejo? É cumprir integralmente o rito constitucional, sem atropelos, sem acelerar nada, para na semana que vem termos sessões terça, quarta e quinta, e se caso todos nós pudermos concluir as 5 sessões de debate na semana que vem, do ponto de vista regimental, colocar para sua deliberação em primeiro turno.
1: Do artesanato poderá ter direito à proteção da Previdência Social.
2: Um projeto em análise no Senado prevê que artesãos de baixa renda sejam reconhecidos como segurados especiais com acesso a benefícios previdenciários. Repórter Marcela Cunha.
7: O projeto da senadora Lurdinha Pereira, do PSB do Maranhão, inclui entre os segurados especiais da Previdência o artesão que trabalha em regime de economia familiar. O segurado especial é uma categoria da da Previdência, que reúne trabalhadores que vivem da própria atividade e tem regras específicas de contribuição. Para ser enquadrado nessa categoria, é preciso ter o artesanato como profissão habitual ou principal meio de vida. Além disso, a renda obtida com a atividade não poderá ultrapassar um salário mínimo. A regra valerá tanto para quem vive no campo quanto nas cidades. A senadora Zenaide Maia, do PSD do Rio Grande do Norte, destaca que para muitas famílias, o artesanato também representa fonte de renda e sustento.
8: O artesanato não é só beleza, ele é cultura, é renda, é dignidade e é desenvolvimento para muitas comunidades.
7: A condição de artesão deverá ser comprovada de acordo com a Política Nacional do Artesão.
1: Chuvas intensas, secas, enchentes e ondas de calor podem se tornar mais frequentes e intensas com a previsão de um super El Niño.
2: O fenômeno acende o alerta para os impactos no Brasil e o Senado já discute e aprova medidas para preparar o país e reduzir os prejuízos causados por eventos climáticos extremos. Repórter Patrícia Oliveira.
9: A previsão a partir de agora em outubro e para os próximos meses é de chuvas acima da média em partes da região sudeste do Brasil e principalmente no sul, com a possibilidade de ciclones. Enquanto outras regiões, como o Nordeste e a Amazônia, podem enfrentar períodos mais secos e maior risco de queimadas. Um projeto transformado em lei da senadora Tereza Cristina, do Progressistas de Mato Grosso do Sul, impede o bloqueio dos recursos do pagamento do seguro rural para proteger o produtor contra grandes perdas no campo. Outra proposta do senador astronauta Marcos Pontes, do PL de São Paulo, cria uma política nacional com um sistema de informações para prevenção e monitoramento dos riscos de desastres.
10: E isso é extremamente importante para que os nossos municípios fiquem mais preparados para enfrentar situações de emergências climáticas, e elas vão aparecer cada vez mais.
9: O projeto está pronto para votação na Comissão de Constituição e Justiça.
1: Respeitar a vontade do eleitor expressa nas urnas é fundamental para fortalecer a democracia. A avaliação é do presidente do Senado, Davi Alcolumbre, após o primeiro turno das eleições.
2: Ele pediu respeito ao resultado também no segundo turno, marcado para o dia 25 de outubro. Repórter Raíssa Abreu.
11: Ao chegar ao Senado nesta terça-feira para retomar as sessões plenárias, o presidente da Casa, Davi Alcolumbre, cobrou dos brasileiros respeito ao resultado das urnas no segundo turno.
12: Que o povo brasileiro possa, a partir deste segundo turno para presidente, nos estados que teremos segundo turno, fazer a escolha com a sua consciência livre de escolher o que é melhor para o Brasil. Como presidente do Congresso Nacional, eu tenho a convicção, primeiro, que todos nós precisamos respeitar o resultado das urnas. Isso é questão fundamental para o fortalecimento da democracia.
11: O segundo turno das eleições está marcado para 25 de outubro.
1: Já o senador Confúcio Moura, do MDB de Rondônia, defendeu uma atuação política sem radicalização e voltada à solução dos problemas concretos do país. Ele afirmou que o próximo Congresso deve priorizar medidas graduais e destacou a importância da educação, da pesquisa científica e da valorização de professores e pesquisadores.
2: Para Confúcio, governos de diferentes linhas políticas precisam concentrar esforços em fazer o básico bem feito. Ele destacou que é completamente injustificável adotar posturas contrárias ao avanço do conhecimento.
13: Não pode nenhum governo de direita, conservador ou esquerda, no mundo da tecnologia, do avanço da inteligência artificial, de tudo isso, a gente ser contra a pesquisa científica, contra o pesquisador brasileiro, contra o professor. Isso não justifica em nenhum partido do mundo.
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2: Música. Com edição de Paula Groba e trabalhos técnicos de Eliseu Caires, o Jornal do Senado fica por aqui. Acompanhe agora as notícias da Câmara dos Deputados. Boa noite.
1: Boa noite e até amanhã.

0: bancadas discutem pautas prioritárias para o período depois das eleições.
1: Homens brancos e com graduação são maioria entre os deputados eleitos.
0: Primeiro turno teve maior número de abstenções desde a redemocratização.
1: 23 deputados federais vão assumir outros cargos no próximo ano.
0: Boa noite. A partir de 2027, pelo menos 23 deputados que cumpriam o mandato parlamentar na Câmara nesta legislatura vão ocupar outros cargos, como informa o repórter Luiz Cláudio Canuto.
2: 23 deputados federais foram eleitos para outros cargos, como governador, senador e deputado estadual. 17 deputados federais foram eleitos para o Senado e 2 foram eleitos na chapa para o Senado, como suplentes de senador. Em nível estadual, o deputado Zuco, do PL do Rio Grande do Sul, foi eleito em primeiro turno governador do estado. Em Tocantins, o deputado Vicentinho Júnior, do PSDB, disputará o segundo turno contra a senadora professora Dorinha, do União. Segundo o cientista político Paulo Castro, a Câmara dos Deputados costuma ser o ponto de partida para uma carreira política em nível nacional. E é natural que deputados, após algum mandato, passem a disputar vagas no Senado, prefeituras ou governos de estado.
3: Então o eleitor percebe isso, ele sabe que essa atuação política aqui na Câmara dos Deputados também gera muito aprendizado político, consolida também as bases de atuação desses parlamentares nos seus municípios, principalmente depois que nós tivemos aí a possibilidade de flexibilizar, vamos dizer assim, a forma como eles disponibilizam, direcionam emendas parlamentares para os seus eleitores, e o eleitor valoriza essa experiência. Então é comum, porque dentro da política, né, quem tem mais exposição, quem tem mais presença, costuma sair à frente na eleição. Então, certamente um deputado federal que disputa outro cargo já tem esse recall.
2: 5 deputados federais foram eleitos para assembleias legislativas e 4 ficaram como suplentes nas chapas eleitas para os legislativos estaduais. Outros 31 deputados candidatos não foram eleitos. Da Rádio Câmara de Brasília, Luiz Cláudio Canuto.
4: Eleições.
1: O perfil dos deputados permaneceu quase inalterado em relação às legislaturas anteriores e a maior parte da Câmara segue sendo formada por homens brancos e com nível superior. Saiba mais detalhes sobre o perfil dos parlamentares eleitos na reportagem de Agui Pontes.
5: Com a contagem dos eleitos, a Câmara dos Deputados mantém perfil social majoritariamente branco, masculino e com idade média em torno de 49,9 anos. Segundo o cientista político da Universidade de Brasília, Murilo Mendes, o rosto da Câmara é muito próximo do que ela já vem tendo há muito tempo.
6: A Câmara dos Deputados manteve o mesmo perfil, muito parecido, perfil social de outras legislaturas, majoritariamente formada por homens brancos de ensino superior também. De maior renda.
5: Segundo o último levantamento dos perfis dos deputados, dos 513 representantes na Câmara, 421 possuem ensino superior. Deputados do sexo masculino ocupam 404 cadeiras e 374 dos representantes são brancos. Esses mesmos fatores encontram pouca correspondência na população geral, segundo dados do IBGE. Enquanto deputados com ensino superior são 82,1%, esse mesmo perfil representa 21,4% da população. A população masculina corresponde a 48,5% do povo brasileiro. Já na Câmara, 78,8% dos eleitos são homens. E apesar de 72,9% dos deputados serem brancos, 10,2% dos brasileiros se autodeclaram da mesma forma. Representantes pretos e pardos somam 26,4%, em torno de 1/4 da Câmara. Pessoas indígenas têm 3 representantes, um a menos se comparar da legislatura anterior. E pessoas amarelas de ascendência asiática têm um representante, 2 a menos do que antes da eleição, o deputado Kim Kataguiri, do Missão de São Paulo. Segundo o cientista político Murilo Mendes, apesar do perfil da Câmara se manter muito próximo ao que sempre foi, houve um aumento da presença feminina. Foram mais 19 cadeiras com as eleições de 2026, fazendo com que elas passassem de 17,7% das candidatas eleitas em 2022 para 21,2%.
6: Hoje as mulheres são vitrines eleitorais dos partidos, funcionam como puxadoras de votos em muitos estados. Então, hoje o investimento em candidaturas femininas deixou de ser apenas para cumprir a nominata, para cumprir a cota de gênero. E hoje elas são cabeças de chapa da disputa proporcional.
5: No recorte de faixa etária, a média de 49,9 anos se mantém constante em comparação a outras magistraturas, mas apresenta diversidade de idades na casa. A maior fatia dos deputados, 31%, tem entre 40 e 49 anos. Cerca de 24% tem entre 50 e 59. 17,5% possui entre 60 e 69. Entre 21 e 34 anos, são 9,7%. E 70 anos ou mais, são 6%. Os deputados mais idosos, com 78 anos, são Magna Mofato, do PL de Goiás, e Luiz Carlos Busato, do União do Rio Grande do Sul. O mais jovem, com 21 anos, é Alvinho Lira, do PP de Alagoas. A composição da Câmara contou com uma maioria de deputados reeleitos. Aproximadamente 58% estão renovando o pleito. Da Rádio Câmara, de Brasília, Agui Pontes.
0: Na próxima legislatura, 29 deputados federais voltam a exercer o mandato na Câmara. É o maior número de ex-deputados que retornam à casa desde 2010. Confira os detalhes na reportagem de Antônio Vital.
7: Dos 513 deputados federais eleitos este ano, 29 já tinham exercido o mandato antes e estavam fora da Câmara. Esse número representa menos de 6% do total, mas inclui ex-parlamentares conhecidos em seus estados, como o ex-presidente da Câmara, João Paulo Cunha, do PT de São Paulo, e o ex-líder do governo Bolsonaro na casa, Major Vitor Hugo, do PL de Goiás. Dos ex-deputados que retornam à Câmara, 12 são do PL, 7 do PT, 3 do MDB e os demais do PP, Podemos, União Brasil, Novo, PSD e PRD, com um representante cada. O número de ex-deputados que retornam à Câmara é o maior desde 2010. Em 2010 foram 28 e em 2022 foram 17. Esses deputados não estão incluídos nos cálculos de renovação da Câmara, que só considera os eleitos para o primeiro mandato. Esse número é de 183, o que representa uma taxa de renovação de pouco mais de 35%. Dentre os outros nomes conhecidos que ocuparão cadeiras de deputados no ano que vem, estão Freixo, do PT do Rio de Janeiro, Agnello Queiroz, do PT do Distrito Federal, e subtenente Gonzaga, do PL de Minas Gerais. Para o cientista político Ricardo de João Braga, são políticos experientes que enfrentaram uma tarefa difícil ao se elegerem sem estar ocupando um mandato.
8: Quem estava fora da política no sentido dos cargos teve que subir uma montanha relativamente alta. E quem estava fora da política mesmo, eu acho que teve que trabalhar vários anos para conseguir reconstruir a sua rede de relacionamento. Esse retorno, primeiro, é o reconhecimento do eleitor, ou então é simplesmente até um recall, como a gente costuma dizer, aquela lembrança. Mais uma coisa que é interessante é que é uma volta de parlamentar experientes.
7: Entre os que voltam a exercer um mandato este ano estão apenas três mulheres: Perpétua Almeida, do PCdoB do Acre, professora Rosa Neide, do PT de Mato Grosso, e Rose Modesto, do União de Mato Grosso do Sul. Da Rádio Câmara de Brasília, Antônio Vital.
4: Política.
1: O primeiro turno das eleições registrou o maior número de abstenções desde a redemocratização. Quem explica os detalhes é a repórter Kate Nayane.
9: Neste domingo, o primeiro turno das eleições de 2026 registrou o maior número de abstenções desde 1998. Ao todo, foram 21,08%, o que equivale a 33,4 milhões de eleitores, segundo dados do Sistema de Totalização de Votos do Tribunal Superior Eleitoral. O especialista em relações governamentais, Eduardo Galvão, analisa que o percentual já era esperado, considerando as últimas eleições. Para ele, a alta expectativa dos brasileiros sobre os candidatos causa uma espécie de frustração, o que pode levar o eleitorado a se abster do direito ao voto.
10: Tanto aqui no Brasil quanto em outros países também da América Latina, que é a alternância muito rápida de poder entre espectros políticos, ou seja, vota-se na direita, não consegue resolver os problemas, vota-se na esquerda tentando resolver os problemas, não se consegue esse resultado, o imediatismo das pessoas, do eleitorado por soluções.
9: Ele afirma ainda que essa expectativa explica não só a alternância no poder, quanto a desmotivação das pessoas para ir às urnas exercer a sua cidadania.
10: Na minha visão, esse dado, ele conversa muito com essa tendência de alternância de poder, porque isso demonstra uma insatisfação muito grande das pessoas em relação ao ambiente político, em relação aos próprios representantes. Na percepção das pessoas, as demandas sociais não estão sendo atendidas nem por um projeto de governo, nem por outro projeto de governo.
9: Em 2022, a porcentagem de abstenção foi de 20,95% na primeira etapa da votação. Em 2026, 158,7 milhões de eleitores foram considerados aptos a votar. 125 milhões compareceram às urnas. Entre os votantes, 2,2 milhões dos votos foram em branco e 3,6 milhões nulos. Os votos brancos e nulos são geralmente de pessoas que não se identificam com nenhum candidato ou partido. É tido como um voto de protesto e pode demonstrar o descontentamento da população em relação às opções de governantes disponíveis para ocupar as cadeiras do plenário. Da Rádio Câmara de Brasília, Kate Nayane.
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12: Economia.
0: Arthur Oliveira Maia, do União da Bahia, é favorável à proposta de emenda à Constituição que limita a alíquota máxima do IPVA a 1% do valor de venda do veículo. A PEC também altera a base de cálculo do imposto para considerar o peso de fábrica do automóvel em vez do valor de mercado.
1: Arthur Oliveira Maia explica que a ideia é tornar a cobrança mais previsível e evitar que o valor do IPVA aumente de forma excessiva em razão do preço do veículo. O texto ainda permite que os estados concedam descontos para veículos menos poluentes.
0: Fernando Coelho Filho, do União de Pernambuco, apoia a criação de uma frente parlamentar em defesa do mutualismo. O colegiado visa garantir uma alternativa viável e competitiva ao mercado tradicional de seguros de veículos.
1: Fernando Coelho Filho ressalta que a iniciativa busca articular ações entre o governo, a iniciativa privada e a sociedade civil para fortalecer o setor. Segundo ele, o colegiado é importante para garantir um ambiente regulamentado que amplie a proteção do patrimônio.

0: sensação.
1: Após o primeiro turno das eleições, os partidos começam a discutir pautas prioritárias. O PL, com a maior bancada eleita para a Câmara e o Senado, defende mais flexibilidade nas relações trabalhistas.
2: A Federação PT, PCdoB, PV, com a segunda maior bancada eleita para a Câmara, diz que o fim da escala 6x1 é uma demanda da sociedade. A repórter Silvia Munhato tem as informações.
3: Com a definição das novas composições da Câmara e do Senado para a próxima legislatura, os partidos já começam a discutir as pautas legislativas prioritárias. A partir da força eleitoral do PL mostrada nas urnas, o deputado Maurício Marcon, do Rio Grande do Sul, vice-líder do partido na Câmara, acredita que haverá menos espaço para medidas que busquem regular as relações trabalhistas, como as discussões sobre a jornada de trabalho máxima.
4: A gente tem exemplos dos Estados Unidos, do Canadá, da Austrália, da Inglaterra, que fazem a questão por horas trabalhadas com os direitos trabalhistas garantidos de forma proporcional, onde as pessoas vão fazer as suas horas de trabalho que assim desejarem. Se quiserem trabalhar 2, 3, 4, 5, 6 dias, elas vão ter liberdade.
3: Para o deputado Daniel Almeida, do PCdoB da Bahia, vice-líder do governo no Congresso, a sociedade se mostrou favorável ao fim da escala 6x1, porque quer mais tempo livre.
5: Quem está contra isso está contra a evolução natural das coisas, está contra a opinião da sociedade, está contra os trabalhadores brasileiros. Esse debate de que o mercado regula as relações na sociedade, regula as relações no mundo do trabalho, as relações econômicas, é uma falácia. Não é assim que as coisas funciona.
3: Maurício Marcon afirma que o partido deve trabalhar pelo corte de impostos e até para suspender a reforma tributária, aprovada em 2023 pelo Congresso. Outro movimento, segundo ele, será na direção do corte de gastos, além de outras pautas.
4: Fim das decisões monocráticas do Supremo Tribunal Federal, que está lá esperando há muito tempo lá, e a gente precisa votar, redução da maioridade penal. Então a gente tem várias pautas aí para serem aprovadas.
3: Daniel Almeida acredita que o país terá que fazer um enfrentamento mais firme do crime organizado e citou a proposta em discussão que busca reestruturar o sistema de segurança pública.
5: Criou-se o fundo eleitoral, mas a presença do poder econômico e de forma especial de setores do crime organizado na vida política está cada vez mais intensa, então tem que fazer uma reforma política eleitoral.
3: O vice-líder do governo também acredita que será necessária uma discussão sobre o Supremo Tribunal Federal no sentido de fixar mandatos para os ministros. Da Rádio Câmara de Brasília, Silvia Minhato.
0: Segurança Pública.
1: Mário Negro Monte Júnior, do PSB da Bahia, apoia a proposta que amplia a coordenação da União na segurança pública e integra os órgãos federais, estaduais e municipais. A PEC também reforça a atuação da Polícia Federal contra organizações criminosas e milícias.
2: Mário Negro Monte Júnior destaca ainda a criação da Polícia Viária Federal, com atuação em rodovias, ferrovias e hidrovias, e a inclusão das guardas municipais no sistema de segurança pública. Ele acrescenta que a proposta também prevê recursos para os fundos nacionais da área.
1: Marangoni, do Podemos de São Paulo, é autor de proposta que altera o Código Penal para aumentar a punição a quem comete o crime de ato obsceno em locais de uso coletivo. De acordo com a matéria, a punição passa a ser de 2 a 5 anos de reclusão, além de multa.
2: Marangoni afirma que a medida alcança banheiros, vestiários, escolas, transportes coletivos, centros comerciais e outros espaços frequentados por crianças e adolescentes. Ele considera que esses ambientes exigem proteção reforçada contra a exposição a atos de conteúdo sexual.
1: Marussa Boldrin, do Republicanos de Goiás, propõe criar diretrizes nacionais para transformar as salas lilás em uma política de atendimento humanizado a mulheres e meninas vítimas de violência. A implantação seria gradual, respeitando a autonomia de estados e municípios.
2: A proposta relatada por Marussa Boldrin na Comissão de Saúde garante acolhimento, escuta especializada e integração com a rede de proteção. Também prevê treinamento contínuo das equipes e protocolos nacionais para orientar o atendimento às vítimas.
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1: Previdência. Vander Lubé, do PT de Mato Grosso do Sul, apoia o projeto que regulamenta a aposentadoria especial por penosidade no regime geral de previdência social. A proposta define o conceito de penosidade e estabelece critérios para a concessão do benefício.
2: O texto de Vander Lubé prevê a aposentadoria após 25 anos de trabalho em condições de grande desgaste físico ou mental, mediante comprovação por perícia técnica. O projeto também cria regras específicas para motoristas do transporte rodoviário comprovarem o direito ao benefício.
1: Termina agora o Jornal Câmara dos Deputados, produzido pela Rádio Câmara, com trabalhos técnicos de Everson Urani e apresentação de Luciana Vieira e José Carlos Andrade. Uma ótima noite para você.
2: A Voz do Brasil volta amanhã. Uma boa noite para você.
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1: 8 horas em ponto.
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1: 8:32.
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1: 9:01.
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